E aí, pessoal, boa noite. Acabou de começar mais um programa Na Agulha, aqui na Rádio Universitária 99.9 FM. Aqui quem fala é Jorge Henrique Pereira, faço a apresentação de hoje e conto com a produção do meu amigo Rodrigo Pires. A gente acabou de ouvir a música Quero Ser Locomotiva, do disco Para Iluminar a Cidade, de George Maltner, de 1972, é o primeiro disco dele. George Maltner está com 85 anos, né? Recentemente ele fez um show aqui no Recife, em julho, lá no Passo do Frevo, junto com a Cecília Beraba. Tive a oportunidade de estar lá com meu amigo Leonardo, aqui da TV Universitária. O show foi super incrível. E a gente já estava com a ideia de fazer um programa especial sobre George Maltner, né? E aí, depois dessa apresentação, a gente se programou para isso. Esse programa vai ser um especial sobre o cantor, compositor, escritor, poeta, maldito, né, como a imprensa muitas vezes chamava. E a gente vai começar com a fala de um super convidado, um grande amigo, que é o Túlio Velho Barreto, da Fundação Joaquim Nabuco. Um cara que é um grande pesquisador, que saca muito de música, tem muita história legal. E aí ele compartilhou com a gente algumas histórias sobre George Maltner.

0: Fala aí, Túlio.
1: Meu primeiro contato com o George Maltner foi a partir da obra musical dele, no início dos anos 70, né, quando ele lança Para Iluminar a Cidade, que é o primeiro LP dele. Ele já tinha lançado compactos. Lá em casa se ouvia, né, George Maltner, se tinha já disco dele, e isso era no início da minha adolescência, né? Só depois eu fui conhecer a obra poética dele e a ficção também, né? Embora ela seja anterior ao lançamento do primeiro LP dele. Mas eu só fui conhecer George Maltner pessoalmente em 1999, quando ele veio com Nelson Jacobina para participar de um show dentro de uma festa que ocorreu lá na estação central da Rede Ferroviária Federal, né? A antiga estação central, que já estava desativada. Então, ocorreu essa festa e ele fez a abertura dos shows que ocorreram, ele e Nelson Jacobina. Depois foi um show do Ave Sangria, né, com a presença de Vinho e de outros membros da banda original. Acho que só Israel Semente não já tinha falecido, e Marco Polo estava assistindo o show, mas não cantou nesse dia, estava um pouco afastado da banda Ave Sangria, não tinha voltado ainda ativa a banda. Bom, quando acabou o show, eu e dois amigos, Antônio de Pádua e Antônio Balduino, abordamos George Maltner e pedimos para fazer uma entrevista com ele. Eu e Antônio Balduino passamos a tarde pensando nas perguntas e tal, e fomos lá e fizemos a entrevista. Ele topou a entrevista de uns 15 minutos, eu filmei com a minha câmera VHS compacta, e Antônio Balduino foi o entrevistador nessa noite. E foi muito divertido, porque nós fizemos perguntas muito ligadas à obra musical de George Maltner, as letras dele, e ele curtiu muito, assim, porque ficou impressionado que a gente conhecia bastante a obra dele, e as perguntas eram perguntas, vamos dizer, psicodélicas mesmo, procurava essa verve da psicodelia, e ele dava respostas mais psicodélicas ainda, né? Então foi muito legal. E às vezes que George Maltner voltou ao Recife, a gente sempre se encontrava. Ele chegou a me dar o endereço dele no Leblon, ele morava à época no Leblon, para que eu aparecesse lá na casa dele. Eu cheguei a copiar essa entrevista numa fita VHS comum, né, daquelas maiores, e dei para ele. Bom, e nos encontramos várias vezes, né? E tem algumas histórias muito legais. Eu até escrevi um artigo contando um pouco dessas histórias na revista Araçá. Está disponível, porque é uma revista lançada, uma edição lançada agora há pouco, em julho. Até a propósito da última vinda dele, quando ele lançou o último livro de poesia. E aí eu tenho muitos vinis de George Maltner, quer dizer, ele não tem uma obra tão extensa, mas eu tenho quase todos os vinis dele, tenho quase todos os livros dele também. Tem um livro raríssimo, né, O Caos, que é uma antologia com os três primeiros livros dele, que é a mitologia do caos, né, e que tem o Deus da Chuva e da Morte, o próprio livro chamado Caos e o Narciso em Tarde Cinza. Quanto às músicas, o Jorge pediu para eu destacar três músicas. É muito difícil, né? A Árvore da Vida, o disco dele com Nelson Jacobina, que é um disco só os dois, o violino e o violão e a voz de George Maltner, é um clássico da música brasileira, né? Para mim é um dos maiores discos gravados no Brasil. E só ali tem só clássicos, né? Músicas que nós conhecemos e músicas belíssimas. Então eu destacaria a primeira, Menino Carnavalesco, porque essa música, durante um show dele no bar Seu Cafofa, que foi anos depois da festa que eu já me referi, foi uma música que eu pedi para ele cantar, e ele disse assim: mas Túlio, essa música não dá para eu cantar aqui, assim você me lasca e tal, porque vê o público aí e tal, eu não sei se pega bem e tal, é melhor não cantar. E ele não cantou essa música. Então eu colocaria Menino Carnavalesco, que é uma música que eu gosto muito. Outra música

Música que eu gosto muito, eu acho belíssima, é Lágrimas Negras, né? Essa música é demais, assim. Outras pessoas gravaram, o Otto, Gal Costa e tal, é uma música belíssima. Eu acho que Mônica Feijó também gravou essa música. E por último, quer dizer, a terceira, por último não, a terceira que eu destacaria seria Pedra Bruta, né, que eu acho que é uma música belíssima, mas enfim, nem coloquei Maracatu Atômico, porque seria óbvio demais, e outras músicas que ficaram muito conhecidas nas vozes de outras pessoas. Então, é isso. Jorge Maltner é o cara que eu sempre me refiro a ele como o mestre dos mestres. Para terminar, eu gostaria de ler o poema que eu fiz para ele e que pude ler para Jorge Maltner, né, quando ele esteve lançando em julho aqui no Recife, no Passo do Frevo, o livro mais recente de poesia. Então eu vou lá. O poema é um poema dedicado ao mestre dos mestres. O filho do Holocausto anuncia a mitologia do caos entre sábios e incultos, espertos e incautos. O filho predileto de Xangô, a iluminar esta cidade, seus becos e esquinas, mangues e encruzilhadas. O astronauta da felicidade, a espalhar em seu canto todos os tons de azul bordô aos meninos e às minas.

E aí, pessoal, estamos de volta. Para você que chegou agora, estamos aqui no programa Na Agulha, na Rádio Universitária 99.9 FM. Aqui quem fala é Jorge Henrique Pereira. A gente acabou de ouvir um depoimento super legal do Túlio Velho Barreto sobre Jorge Maltner, que é o grande homenageado do programa de hoje. E a gente ouviu as músicas indicadas por Túlio. A gente acabou de ouvir a música Menino Carnavalesco, do álbum Árvore da Vida, de 1988. Antes a gente ouviu Lágrimas Negras, do disco Árvore da Vida também. Lágrimas Negras, essa música que tem versões de Gal Costa, tem no disco de Otto também, né? Uma música super linda, composta pelo Jorge Maltner. E antes disso a gente ouviu a música Pedra Bruta, do álbum Pedra Bruta, de 1992. Vamos seguindo aqui na nossa homenagem ao compositor, cantor, escritor Jorge Maltner. A gente vai ouvir agora a música Perspectiva, também do álbum Árvore da Vida. E depois a gente ouve Um Milhão de Pequenos Raios, do álbum Jorge Maltner, de 1974. Vamos lá.

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0: E aí, pessoal, estamos de volta aqui no programa Na Agulha. A gente acabou de ouvir as músicas Um Milhão de Pequenos Raios, do disco Jorge Malta, de 1974. E antes a gente ouviu Perspectiva, do disco Árvore da Vida, de 1988. A gente está homenageando aqui o Jorge Malta nesse programa de hoje. Como eu falei, Jorge Malta esteve aqui no Recife em julho desse ano. Foi um evento super legal no Passo do Frevo, tinha vários convidados legais, Valdir Afonjá, que tocou com ele por muito tempo, Renato L, que falou algumas coisas sobre a gravação da música Maracatu Atômico, né, pelo Chico Science, no disco Afrocibedelia. A composição de Maracatu Atômico é de Jorge Malta, né? E nesse evento e em outros eventos que Jorge Malta tem feito recentemente, quem estava acompanhando ele foi Cecília Beraba, que é uma atriz, cantora, compositora, musicista lá do Rio de Janeiro. Cecília, ela tem dois álbuns que são parcerias com Jorge Malta. Ela tem o Cecília Beraba Canta Jorge Malta, Só o Amor Pode Matar o Medo, 2022. E ela também tem o disco Eterno Meio-Dia, parcerias com Jorge Malta, em 2021. Ela, enfim, fez uma pesquisa bem legal sobre a trajetória de escritor de Jorge, trajetória de poeta, musicou alguns poemas também. E Cecília trouxe dois depoimentos bem legais que a gente vai ouvir agora.
1: Alô, galera da Rádio Universitária de Pernambuco, meu nome é Cecília Beraba e eu vim aqui contar um pouquinho da minha história para vocês. Eu sou cantora, compositora, atriz e tenho um trabalho já de muitos anos com o grande Jorge Malta. Eu estive aí, nós estivemos aí, eu e Jorge, há pouco tempo. E foi um show lindo em Recife, no Passo do Frevo. Foi uma honra muito grande, foi um show muito emocionante. Eu e Jorge, a gente tem feito alguns shows pelo Brasil. O Jorge já está com 85 anos, então são pequenas apresentações, assim, muito delicadas, muito realmente protegidas ali para ele, mas que ele não abre mão de fazer, porque é a sina, é o grande serviço, é a grande estrela do Jorge. Ele diz para mim todo dia: eu vou morrer cantando, é isso que eu quero fazer. E ele quer viajar e quer ir, então a gente tenta proporcionar isso para ele. Eu digo a gente, somos uma espécie de caravana do caos, assim, de amigos do Jorge, de uma vida inteira dele, e que vamos fazendo isso de forma, assim, artesanal.

sabe? Então é um show muito íntimo, muito familiar, para que o Jorge mantenha vivo essa pujança dele, essa vontade de carregar a bandeira que ele carregou a vida inteira, de um sonho, de um Brasil amalgamado e forte e mais igual, sempre mais igual. Então a gente começou isso na Flip, em Paraty, no ano passado. Esse ano a gente fez a Flip de, quer dizer, esse ano o Jorge operou de catarata, acabou não indo para Flip, mas a gente fez um show em homenagem a ele, uma mesa em homenagem a ele. Fizemos em Brasília, ele tocou no Espírito Santo, em Vitória, fizemos São Paulo na Virada Cultural, então foi muito legal. Nos apresentamos no Rio, ele foi homenageado numa mesa, numa mesa não, numa por uma medalha, ele ganhou uma medalha pela casa. Fundação Casa Ruy Barbosa, que é um lugar muito legal no Rio de Janeiro, público de ciência e arte. Então tiveram mesas incríveis sobre o Jorge, com Caetano, Gil, Fernanda Torres. Foi realmente muito especial. E para mim é um sonho estar acompanhando o Jorge nessas aventuras dele, nesse momento da vida dele. Eu conheci o Jorge pessoalmente, na verdade ele me acolheu quando eu tinha 25 anos, eu tô com 36, e eu era completamente fissurada pelo Jorge. Eu já tinha lido tudo dele mais de uma vez, tinha tirado todas as músicas, tocava o repertório do Jorge em bares e coisas do gênero, fazia shows em homenagem a ele. E aí um dia ficou tão insuportável que ninguém mais aguentava me ouvir falando do Jorge, do caos, caos Jorge. E aí eu cheguei mais cedo numa apresentação que ele ia fazer. E eu contei para ele do meu fascínio, do meu estudo, da minha dedicação. Ele pediu para eu mandar os meus trabalhos para ele, eu mandei. Eu escrevia muito em cima dos textos do Jorge, então mandei músicas, mandei isso. E aí ele me mandou ir na casa dele um dia, uma tarde. Eu fui, a gente ficou horas conversando. E no final dessa conversa, o Jorge me disse: "As estrelas te mandaram. Daqui até o final da minha vida, a gente se encontra pelo menos uma vez por semana para eu ir te passando tudo que eu tenho que te passar. E depois que eu morrer, eu volto para te assombrar." E eu respondi: "Mais? Você vai me assombrar mais?" E tem sido assim desde então, mais de 10 anos que a gente se encontra no mínimo uma vez por semana. E essa grande amizade, essa grande parceria foi se transformando com o tempo. Jorge teve alguns problemas de saúde. Enfim, o tempo vai passando, né? Eu também virei outras pessoas, né? O Jorge é muito heracliano enfim, é uma realidade da transmutação constante, né, do eterno vir a ser, que nos invade também. E então, chegar nesse momento, fazer esses shows é muito emocionante para a gente, para todos que estão ali conosco, sabe? Eu tenho mais de 40 músicas com o Jorge. Algumas coisas ele me deu fazendo junto ali, outras coisas eu peguei do acervo do Jorge, né? Escolhendo ali o que eu me identificava. E essa parceria para mim foi muito edificante, porque você musicar o Jorge Maltner, eu sou o tipo de compositora muito. Eu gosto de paisagens sonoras. E as paisagens que o Jorge propõe, elas vão mudando subitamente. E cara, é loucura, é caos mesmo. Você vai girando. Então, para mim, foi um super aprendizado conseguir trazer para o meu universo musical, né? Eu tenho uma formação em música, o Jorge tem uma formação como escritor, né? A base do Jorge, o alicerce do Jorge é como escritor. A minha é como músico. Então, trazer aquilo para minha forma de pensar canção e tudo foi um super estudo, né? Que me fez ver a obra do Jorge, a poesia do Jorge,
com outras lentes, assim. Então eu convido todos que ficarem curiosos. Eu tenho um disco, o meu primeiro disco, que são composições minhas com o Jorge, e o meu segundo disco

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1: O Jorge pediu também para eu contar um pouquinho sobre a influência das religiosidades, assim, de matrizes africanas, né? No trabalho do Jorge e no meu. Eu acho que ambos têm uma conexão muito parecida com esses universos, né? Que é uma conexão de convivência cultural muito forte. Eu sou neta de mãe de santo. Jorge foi criado por uma babá, né, na primeira infância, que era mãe de santo. Então, são temas, são práticas, rituais que acompanharam as nossas vidas. Mas nenhum dos dois acabou entrando, assim, tendo as responsabilidades dessas religiões, né, de terreiros e tal. Nem pra Umbanda, nem pro Candomblé. Então é um amor, é uma adoração, é uma familiaridade realmente cultural muito forte. E que a gente tem muito amor. Eu tô falando a gente no plural, é ruim falar pelo outro, né? Mas eu sei porque convivemos o suficiente pra entender. E sempre foi uma questão também que eu levantei muito com ele, até pela minha própria história. Temos relações com os símbolos e com a inteligência, né, do candomblé, que é uma inteligência assim metafísica, poderosíssima, uma compreensão de cosmos muito sofisticada e que é muito útil para o cotidiano. E nos conectamos também nesse tipo de tema poético, né? Eu acho que eu falei sobre tudo. Eu só queria terminar dizendo que o show que fizemos em Recife foi, com certeza, o mais emocionante. Eu não conhecia Recife e a cidade é um deslumbre, as pessoas. Nossa Senhora, com certeza Pernambuco é o melhor país do Brasil, não tenho dúvida. E foi uma honra estar com vocês. Por favor, nos chamem de novo, que a gente vai amar estar junto. Um beijo muito grande em todos.

E aí, pessoal, estamos de volta aqui no programa Na Agulha, na Rádio Universitária. A gente acabou de ouvir dois depoimentos bem legais de Cecília Beraba, que tem acompanhado Jorge Maltner nas suas apresentações recentes pelo Brasil. Acompanhou ele num show aqui que ele fez em Recife, em julho, no Passo do Frevo. E a gente, junto com os depoimentos de Cecília, ouviu as músicas Tereza e Tristeza, do disco Eterno Meio Dia, de Cecília Beraba e Jorge Maltner. E antes a gente ouviu Saldo no Escuro, versão aí de Cecília Beraba com participação de Jorge Maltner, da composição de Jorge. Infelizmente chegamos ao fim do Na Agulha de hoje. 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A gente está aqui na rádio toda quinta-feira, das 8 às 9 da noite, com a reprise nos sábados, das 9 às 10. A gente vai ficar agora com uma música bem legal também de Jorge Maltner, que é O Vampiro, o lançamento do disco Árvore da Vida, de 1988. E nos vemos na próxima quinta. Valeu, pessoal. Grande abraço.

0: 9:51.
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7: 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Eu sou realizador do filme Lista de Desejos para Superagui, um longa-metragem documentário que vai ser exibido no dia 13 de setembro, domingo agora, às 4 da tarde, no Cinema São Luís, filme vencedor do Prêmio Aurora na Mostra de Tiradentes de 2024. Superagui é uma ilha que fica no estado do Paraná, é uma ilha basicamente de pescadores artesanais, que apesar de ser no outro polo do país, né, está muito conectada com a cultura pesqueira e de resistência que tem em Recife, tem em Pernambuco também. Então, convido a todos, a sessão será gratuita, venham.
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0: 10 horas.
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1: É da Vicky Knipe, tá bom? Então tá. 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
1: 10 horas e 26 minutos.
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1: 10 horas e 50 minutos.
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8: Cuida que manhã chegou!
9: 99 graus.
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1: 11:24.
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14: 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Parti de Munique às 8h35 da noite, chegando a Viena na manhã seguinte. A chegada estava prevista para 6h45 da manhã. O nosso trem, porém, se atrasara em 1 hora. Pelo que pude apreciar, ainda no trem, através do clarão de suas luzes e de uma breve caminhada pelas ruas, Budapeste pareceu-me uma cidade realmente maravilhosa. Estes são os primeiros trechos de Drácula, clássico do escritor Bram Stoker, traduzido por Teobaldo de Souza. O livro foi adaptado inúmeras vezes para o cinema.
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1: 11 horas e 58 minutos.
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0: Meia-noite e 8 minutos.
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0: Meia-noite e 30 minutos.
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0: Meia-noite e 48 minutos.
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0: Uma hora e seis minutos.
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0: 1:23.
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0: 1:49.
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0: 2:10.
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0: 3:07.
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0: 3:24.
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0: 3:45.
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0: 4 horas e 43 minutos.
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0: 5 horas e 38 minutos.
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0: 5:53.
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0: 6 horas.
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Estamos iniciando Clássicos ao Alcance de Todos. Programa levado ao ar todas as semanas, neste mesmo dia, nesta mesma hora. Orquestra de Hugo Montenegro e a composição Rapsódia de Rachmaninoff. Depois, nós vamos com a música Minuet de Mozart com Die Vendel.

Rádio Universitária, apresentando o programa Clássicos ao Alcance de Todos, levado ao ar todas as semanas, neste mesmo dia, nesta mesma hora. Vamos agora ouvir um pupurri de músicas da Rússia, com orquestra regida por Luiz Cobos. Patrulha Cossaca, Os Tempos do Lírio, Duas Guitarras, Olhos Negros, Kalinka e Meia-Noite em Moscou.

Todos, levado ao ar, todas as semanas, neste mesmo dia, nesta mesma hora. Vamos agora ouvir. Dança Ritual do Fogo, de Manuel de Falha, com Edu, em solo de gaita de boca. Depois, Sardas de Monte, com Altamiro Carrilho.

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Vamos agora com a orquestra de Ray Conniff, a música de Franz Lehár, Meu Coração a Ti Pertence.

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Faremos agora um breve intervalo.

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Voltamos com o programa Clássicos ao Alcance de Todos, levado ao ar todas as semanas, neste mesmo dia, nesta mesma hora.

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Vamos agora apresentar uma gravação feita no ano de 1971 com os músicos norte-americanos Emerson, Lake e Palmer. A gravação foi feita ao vivo em Nova York. Eles apresentam, numa adaptação dos próprios executantes, quadros de uma exposição, música de Modeste Mussorgsky. Ele fez esta música em homenagem ao pintor arquiteto Victor Hartmann, que fez uma exposição e Modeste Mussorgsky compôs esta música originalmente para solo de piano. Tempos depois, o compositor francês Maurice Ravel fez uma orquestração para a Orquestra Sinfônica. Vamos apresentar então aqui a gravação feita ao vivo na cidade de Nova York, em 1971, pelos músicos de rock Emerson, Lake e Palmer. Quadros de uma exposição de Modeste Mussorgsky.

Cara, estamos apresentando alguns trechos da obra de Modeste Mussorgsk, Quadros de uma Exposição. Vamos continuar ouvindo alguns trechos de Quadros de uma Exposição no programa Clássicos ao Alcance de Todos.

Sete Rádio Universitária apresentando clássicos ao alcance de todos. Hoje, com uma gravação feita ao vivo de quadros de uma exposição em arranjo moderno. Composição de Modesto Mussorgsk. Executantes, Emerson, Lake e Palmer. Eles tocam bateria, guitarra e até mesmo o Moog eletrônico. E cantam também. Vamos continuar ouvindo trechos de quadros de uma exposição, composição de Modesto Mussorgsk.

E assim, senhoras e senhores ouvintes, do programa Clássicos ao Alcance de Todos, apresentamos hoje alguns trechos de quadros de uma exposição. Uma gravação feita ao vivo em arranjo moderno desta obra de Modeste Mussorgsky.

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0: 7 horas. 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

estamos iniciando a vocação hoje com as bandas de música e quase sempre começamos este programa com hinos de municípios e estados do Brasil. Hoje vamos começar com o hino de Abreu e Lima, de Marcos Aurélio da Silva. Vamos ouvir esta música com a banda da cidade de Abreu e Lima.

Ouvimos o hino da cidade de Abreu e Lima, de Marcos Aurélio da Silva. 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Programa Evocação com as bandas de música de todo mundo. Vamos agora com a bandinha A Lira de Chopotó, a valsa de Eduardo Souto, Primavera. Depois, uma música muito antiga das bandas, Grupo dos Fascinadores, de Antônio José dos Santos Bocó, banda regida pelo maestro Luiz Gonzaga Carneiro.

Ouvimos a valsa Primavera, de Eduardo Souto, com a bandinha A Lira de Chopotó. E Grupo dos Fascinadores, com a banda regida por Luiz Gonzaga Carneiro. 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Estamos falando na frequência modulada dos nossos estúdios na Avenida Norte, em Santo Amaro. As bandas de músicas desfilam no programa Evocação. Vamos atender agora ao nosso prezado amigo, Dr. Paulo Roberto, evangelista de Alcântara.

sua relação, escolhemos para hoje o dobrado José da Guia, composição de Zuzinha com a banda da cidade de Abreu e Lima. Depois, de Chico Anísio, Hino ao Músico, com a banda da Base Aérea do Recife. E ainda teremos a composição My Way, de Paul Anka, com a banda da cidade de Santa Cruz do Capibaribe.

Ouvimos com a banda de Abreu e Lima, Dobrado José da Guia, de Zuzinha. Hino ao Músico, de Chico Anísio, com a banda da Base Aérea do Recife. E My Way, composição de Paul Anka, com a banda da cidade de Santa Cruz do Capibaribe. 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Vamos agora à música da Espanha e à música de Pernambuco.

Vamos ouvir o passo dobro de Jaime Taxidor com a banda Eastman Rochester, Amparito Roca. E o frevo Navegando, de Jurandir Simões, com a banda da Escola de Música do Exército do Rio de Janeiro.

Ouvimos o passo doble de Jaime Taxidor, Amparito Roca. E o frevo Navegando, de Jurandir Simões, com a banda da Escola de Música do Exército do Rio de Janeiro. Rádio Universitária apresentando o programa Evocação, levado ao ar todos os sábados e domingos, neste horário. Na audição do domingo, desfilam as bandas de música de todo o mundo. Faremos agora um breve intervalo.

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Voltamos com o programa Evocação e as bandas de música de todo mundo. Vamos começar esta segunda parte com a banda do Corpo de Bombeiros do Distrito Federal. A música de Senhor, Ora Vejam Só. Em seguida, teremos a música Comandante Narciso. Vamos ouvir esta música com a banda da Academia Militar de Agulhas Negras, Regência de Leopoldo de Oliveira. Vamos ouvir.

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ouvir agora com a banda Eastman Rochester, regência de Donald Hunsberger, a composição intitulada Variações sobre o Carnaval de Veneza, de Jean Baptiste, o solo de trompete de Wynton Marsalis. Depois teremos a música de Tertuliano Santos, Vitória. Vamos ouvir esta composição com a banda 25 de dezembro, Filarmônica da cidade de Irará, na Bahia.

Rádio Universitária, emissora pertencente à Universidade Federal de Pernambuco, as bandas de música desfilam no programa Evocação. Estaremos agora com Altamiro Carrilho e sua bandinha, Saudade de Matão, de Jorge Galati, Antenógenes Silva e Raul Torres. Vamos ouvir.

chegamos ao final desta audição do programa Evocação, levado ao ar todos os sábados e todos os domingos às 7 horas da manhã, com as músicas do passado, músicas nacionais e internacionais. Até o próximo programa. Esteve com os senhores Hugo Martins.

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0: 8 horas.
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7: Alô, ouvinte da Universitária, vamos iniciar o programa de hoje ouvindo os frevos de bloco do Recifrevo, A Flor do Meu Bloco, de Getúlio Cavalcante, com coral Madrigal do Recife. Reencontro, de José Menezes, Saudade que Vem de Você, de Capiba, Anos Dourados, de Alírio Moraes, todas músicas que fizeram parte do primeiro Recifrevo em 1990.

Universitária apresentando o Bloco Tá na Rua. Vamos ouvir as músicas do segundo Recifrevo, em 1991. Tributo Abajado, de Getúlio Cavalcante. Bloco para Getúlio Cavalcante, de Braulio de Castro. Dói Até no Coração, de Adrizio Lopes de Mendonça. No Primeiro Olhar, de Getúlio Cavalcante.

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1: 8 horas e 27 minutos.
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2: Oi, pessoal. Aqui é Pedro Giongo. Eu sou realizador do filme Lista de Desejos para Superagui, um longa-metragem documentário que vai ser exibido no dia 13 de setembro, domingo agora, às 4 da tarde, no Cinema São Luís. Filme vencedor do Prêmio Aurora na Mostra de Tiradentes de 2024. Superagui é uma ilha que fica no estado do Paraná. É uma ilha basicamente de pescadores artesanais, que apesar de ser no outro polo do país, né, está muito conectada com a cultura pesqueira e de resistência que tem em Recife, tem em Pernambuco também. Então, convido a todos, a sessão será gratuita, venham.
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18: E voltamos com o bloco Tá na Rua, Recife Urgente, de Luiz Paulo Galvão, na voz de Cris Queiroz. Pra Não Chorar, de Romero Amorim, com o coral Edgar Moraes. Evocação número 2, de Nelson Ferreira e Oswaldo Santiago. Menina Saudade, de Edson Rodrigues e Raul Valença. O Bom Sebastião, de Getúlio Cavalcante, na voz de Moraes Moreira. Essas músicas são do primeiro e segundo Recife Frevoé.

Encerrando o programa de hoje, vamos ouvir do quarto Recife Frevoé, Nem Sempre Lili Toca Flauta, de Carlos Fernando e Lula Queiroga, com um quarteto novo. Frevo de Saudade, de Nelson Ferreira e Aldemar Paiva, com Zeca Baleiro. E Saudade de Aldemar Paiva, com Jura Figueiredo.

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1: Oito horas e 55 minutos.
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0: 9 horas.
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9: Olá, ouvinte da Rádio Paulo Freire, da Universitária FM, e você que nos acompanha pelas plataformas digitais. Puxa a cadeira, aumenta o volume, chama os vizinhos. Está começando o programa Cadeira na Rua, Ideias e Culturas Periféricas. Eu sou Wilma Santos, jornalista, residente em comunicação popular, uma mulher negra de cabelo crespo na altura dos ombros com mechas. No programa de hoje, quem puxa a cadeira aqui nos estúdios da Rádio Paulo Freire é Lene Ferreira, para falar sobre o mercado da cultura periférica, agora no Cadeira na Rua. Nos anos 80 e 90, a população das periferias cresce no Brasil e com ela cresce também uma cultura cheia de força e criatividade. A periferia começa a criar suas próprias artes, suas linguagens e seus espaços de circulação, sem depender da mídia tradicional. Bailes, sarau, rádios comunitárias e outras manifestações foram criadas nas periferias pelos próprios moradores. Quem sempre foi mal representado pela mídia tradicional passou a falar direto com a comunidade e a cultura da periferia ganhou espaço, mercado e público. A criatividade da periferia é cultura e também dá dinheiro. Para falar sobre a criatividade, a inovação e o protagonismo das culturas periféricas, recebemos a jornalista e produtora cultural, fundadora do coletivo jornalístico de comunicadoras negras e indígenas, Afoitas, CEO da Aqualtune Produções e editora regional da Alma Preta Jornalismo. Quem puxa a cadeira no estúdio da Rádio Paulo Freire é Lene Ferreira.
10: Ei, vida, puxa a cadeira.
9: Lene, seja bem-vinda ao Cadeira na Rua. Poderia fazer sua autodescrição?
11: Bom dia, o prazer todo meu de estar aqui, né, mais uma vez na Rádio Paulo Freire, que é tão representativa, né, para a cultura também pernambucana. Eu sou uma mulher negra de 1,65m, estou vestindo um vestido preto com uma sandália de couro que eu comprei no Mercado São José, estou com brincos brancos, anéis com detalhes dourados e meu cabelo está levemente avermelhado, cacheado e solto.
9: E quem vai me ajudar nessa conversa é Maria Luísa Nobre, integrante do movimento Mãos Solidárias, estudante de Ciências Sociais na UFPE e comentarista voluntária no

0: Cadeira na rua. Maria, você pode fazer sua autodescrição?
1: Bom dia, meninas. Eu sou Maria Luísa, sou uma mulher negra de cabelo cacheado grande. Estou usando um batom vermelho e uma camisa social azul.
0: Lene, passou pelo veículo como o Diário de Pernambuco e a revista Aurora, até decidir criar seu próprio coletivo. Qual foi o combustível que você teve? Qual foi o gás para você criar o coletivo Afoitas?
2: É muito bom começar por essa pergunta, porque eu acho que já remete direto ao tema também da nossa pauta hoje, né? Que é empreendedorismo. Eu acho que as pessoas negras, por muitas vezes, né, ao não se sentir representadas nos espaços do mercado de trabalho, ou não se sentir, ou sem ter espaço mesmo para acessar alguns espaços, precisam criar suas próprias ferramentas, precisam criar os seus próprios espaços, né? Então, quando eu saio do Jornal Diário de Pernambuco, né, que é um jornal, né, de circulação, né, o mais antigo da América Latina, que foi uma grande escola para mim, eu percebo também imediatamente que eu não precisava de uma mídia hegemônica para continuar fazendo o que eu acredito, que é comunicação com propósito, jornalismo com causa, né, que é um termo que tem se usado muito. Então, eu imediatamente percebo que eu tinha um potencial também, individualmente, que tinha outras mulheres negras também potencialmente estratégicas para a gente dar um start, né, para a gente dar um pontapé inicial numa mídia negra, independente, livre, tocada e pautada por mulheres. Eu fui, então, criar o meu próprio espaço, né, uma vez que eu sou demitida, né, na época das grandes demissões dos jornais. Então, eu disse, por que não a gente criar, né, uma possibilidade de existir também nesse jornalismo em Pernambuco?
1: Vem muito nesse sentido também da disputa de narrativa, né? De querer construir um espaço seu para também fazer frente mesmo à mídia hegemônica, para criar uma outra alternativa de comunicação.
2: Exatamente, né? Uma vez que o espaço é negado, a gente cria os nossos próprios espaços, né? E empreende, né? Porque aí vem toda a parte do empreender. Que até então a gente acha, ah, que sonho, que bonito. Aí você vai ver que o negócio é um negócio, né?
0: Uma coisa que eu queria descobrir com você, jornalista, produtora, como é que essa profissão se complementa?
2: Durante muito tempo eu vivi uma crise assim de tipo, tu é jornalista e tu é produtora, minha mãe, né? Os nossos familiares que às vezes não entendem muito o que é o nosso mercado. Tanto a cultura me aproxima da comunicação, como a comunicação me aproxima da cultura. Inclusive, eu acho que é muito difícil desassociar as duas coisas, porque cultura, comunicação também é cultura, também é linguagem, também é expressão, também é estética. Então, eu já era uma pessoa formada pela cultura, né? Foi o rap que me formou, foram os afoxés, a terça negra, os movimentos de maracatu. Desde muito cedo eu descobri que existia cultura negra, porque de onde eu venho, né, de onde eu moro, a gente não tinha esses acessos. Não existia na minha comunidade um brinquedo ali ativando a cultura popular, por exemplo. Existiam os terreiros, mas aquele preconceito que a gente não conseguia se aproximar tanto, né? O próprio Oxum Pandá, ele nasceu de um terreiro no meu bairro, né, Pai Genivaldo, né, algo que não está mais aqui no plano físico. Então, a gente não tinha tantas referências, mas a cultura foi meu ponto de partida. Então, se a cultura me forma, eu acabo chegando no jornalismo também influenciada por essas narrativas, né? Dessas expressões musicais, artísticas. Embora desde muito cedo eu sempre quis ser jornalista, porque eu tive um tio que se formou em jornalismo. Então, eu tinha essa referência também, né? De livros, de leitura, de revistas em casa. Era uma família branca que criou a minha mãe, adotou minha mãe à moda brasileira. Minha mãe, basicamente, trabalhava na casa da família. Mas, ao mesmo tempo, também foi um lugar que eu descobri muitas coisas que eu não teria acessado se eu não tivesse estado ali, né? Num lugar de muita leitura. Então, eu fui muito estimulada a ler desde pequena. Aí a cultura e a música, a arte vai, né, se somando e agrega, né? São duas linguagens que estão muito próximas, né?
1: Qual é teu bairro mesmo?
2: Eu moro no Barro, na Zona Oeste do Recife.
1: Até hoje?
2: Até hoje. Eu saí quando casei, morei no Totó, que também é próximo, e retornei há uns 8 anos para o Barro. Mas foi um lugar que nunca saiu de mim, na verdade, né?
0: Nunca saí. Eu moro na Buchardinha também, nunca saí. Zona Oeste também. A gente nunca sai dela.
2: Zona Oeste vive!
0: Quando eu saio da Oeste, eu vou para a Zona Norte. Mas sempre nesse lado. Essa ideia de comunicar as ideias periféricas, as culturas que são criadas na periferia, vem justamente dessa raiz sua, que você descobriu que tinha cultura onde você não tinha acesso quando você era menor?
2: Exato. Eu acho que, principalmente por isso, eu queria comunicar toda essa riqueza que eu convivi, mesmo que não fosse ali no meu bairro, eu saía do meu bairro para ir buscar, né, essas manifestações. Então, eu fui muito da Várzea, né? A Várzea é muito importante para a minha formação. A própria Universidade Federal, porque eu estudei na escola técnica. Então, todos os rolês, as coisas que aconteciam aqui, eu estava no Laguinho, tinha show no Laguinho, tinha festival de música, eu estava em tudo. É,

0: isso foi fundamental. Morar perto de uma universidade muda muito a percepção da juventude preta, sabe? Periférica. Por isso que a gente precisa, sim, estar nos espaços universitários. A gente critica, obviamente, né? A, enfim, elitização dos espaços acadêmicos, né? O embranquecimento. Mas, ao mesmo tempo, ter convivido nesse ambiente, né? Cultural, de universidade, de educação, ampliou também a minha percepção. E eu, logo, quando fiz jornalismo, eu sabia que o meu papel... Porque eu acho que isso é importante, a gente entender o nosso papel, sabe? O que é que, a gente, o que, é que eu quero fazer com isso? Eu saí da terapia quase agora, tá, gente? O debate também era esse. E o que é meu propósito? O que é que me estimula? O que é que me faz trabalhar com prazer? Então, eu entendi muito cedo, porque sou formada pelos Racionais, né? Pela música negra, que eu precisava representar as pautas do meu povo, da minha comunidade, né? Então, eu me vejo como uma ferramenta, como uma aliada para essa promoção, né? Inclusive, essa difusão dessa cultura, né? Dessas expressões artísticas periféricas.
1: Eu já vi que você fala, às vezes, de aquilombamento. Você traz essa metodologia do aquilombamento para esse empreendimento que você cria, que você vê?
0: Com certeza. Eu acho que é impossível a gente fazer qualquer coisa sozinha, porque, inclusive, a gente está sentada numa cadeira, alguém foi lá, pegou a madeira, um carpinteiro, enfim. É, a gente não existe sem comunidade. Então, para o nicho, especialmente da cultura... e do empreendedorismo cultural, é importante a gente criar redes, porque somos pessoas pretas, somos pessoas que não acessam os financiamentos, né? A gente não tem crédito,
2: não tem
0: na praça. A gente não tem crédito na praça, né? Qual é o grande empresário que senta numa mesa com uma mulher negra se ela não tiver um sobrenome ou alguém que indicou para ela estar ali, né? Quantas de nós conseguimos realmente acessar os espaços de decisão para dizer assim, ah, eu vim aqui apresentar meu projeto, ou meu produto, ou a minha feira, ou meu festival, ou meu artista, né? Porque eu preciso de grana para investir nisso. Quem é que credibiliza, né? Essa população que nunca teve acesso. Ah, essa mulher negra vai lá saber lidar com 100 mil reais na mão dela. Então, a gente luta muito também para esse lugar de credibilidade, né? E aí, eu acho que ter essa comunidade, ter essa rede, é uma forma da gente fortalecer e não enfraquecer, porque a gente sozinha, a gente cansa mais, né?
1: E esse aquilombamento, ele reflete na Aqualtune e nos Afoitas.
0: É, todos os projetos que eu participo, que eu coordeno, que eu lidero, que eu faço parte, eles só existem porque tem outras pessoas acreditando junto e construindo junto, né? Porque é isso, não dá. Não dá para eu ser editora, repórter, por mais que eu tenha, tá? Essas habilidades. Eu não faço a modéstia, não. Eu sou uma pessoa que eu vou lá e aprendo a fazer. Porque sou virginiana, porque gosto de ter autonomia, porque não quero esperar a edição do vídeo. Então, eu digo, não, eu vou aprender a editar o vídeo. Eu me lembro da Fabiana Moraes, uma vez ela disse isso, que não sei qual era o projeto que ela foi fazer curso de edição para ela poder também participar da decupagem e poder construir essa linha narrativa. Então, acho que é importante a gente aprender, mas é importante também a gente entender a nossa limitação. A gente não consegue fazer sozinha. Nem sempre a gente consegue trazer pessoas para perto que realmente vão entender o que é esse coletivo e como contribuir. Às vezes a gente também se decepciona nesses processos, né? De construções, porque às vezes as pessoas têm necessidades também urgentes, né? E não pode estar trabalhando ali num projeto, num coletivo, e precisa priorizar, né? O que está pagando, né? o que tem remuneração, porque também é desafiador, né? Empreender na comunicação e na cultura. Mas mesmo assim, a gente precisa criar estratégias e se empenhar em construir essa rede para que a gente consiga atingir as nossas metas, né? Porque realmente é rojão.
2: Sim.
1: A Aqualtune nasceu em 2017. O ano que vem está fazendo 10 anos, em 2027, isso. Não é isso? Quais foram as conquistas que vocês tiveram nesse período?
0: Olha, eu acho que as conquistas, elas são resultado de muito esforço. E que elas são para além de conquistas financeiras, porque para a gente também acumular riqueza é muito difícil, né? As pessoas pobres, empobrecidas, negras, periféricas, têm uma dificuldade muito grande realmente em acumular riqueza, porque a gente está construindo do zero, né? Tem alguns memes na internet que falam nisso, né? Muitos de nós estamos construindo do zero, né? Sem ser herdeiros. A minha mãe não era da área da cultura, a minha mãe não conhece a maioria das coisas, dos lugares que eu frequento, a minha mãe não conhece. Então, eu não tive essa influência de casa. Eu tive o acesso à educação, né, que ela garantiu. E também, indiretamente, ela contribui para que eu esteja nesse lugar hoje. Diretamente, na verdade. Mas é isso. Eu fui empreender por uma questão de entender que eu tinha um talento também para isso, né, como virginiana das metodologias de criar processos.

0: de buscar, né, construir essa criatividade também, né, que também é o que, né, o que move a periferia, é a nossa criatividade, essa inovação. A gente, quando fala de cultura e empreendedorismo, é inovação o tempo todo que a gente está falando, né? A Mãe Bete de Oxum vai lá e cria uma rádio e cria uma sambada que acontece todo mês, o Coco do Pneu, o Catucá, é uma tecnologia, né? E é inovação, porque quem é que está fazendo isso? Quem foi que ensinou a gente a fazer isso, né? Então, a gente está criando mesmo. E, enfim, mas os acúmulos, eles são muito, eu acredito, e aí estou fazendo uma leitura muito crítica, a partir do momento que eu vivencio hoje, é que os acúmulos, eles são muito mais do ponto de vista de bagagem, né? De trajetória, de valor, do que capital. A gente não consegue, né, fazer um grande capital, porque a gente está lutando contra muitas estruturas, né? Inclusive as que não nos dão crédito para que a gente possa investir, porque você faz dinheiro com dinheiro, ponto. Então, muitas vezes, para poder ter a Qualtune existindo, eu precisei bancar esse sonho com o meu trabalho como jornalista, porque eu dizia, eu não vou conseguir viver só de cultura. E a comunicação e o jornalismo, querendo ou não, é uma formação técnica, né, que é valorizada, entre muitas Sim. aspas, mas que ali eu consigo ter um mercado de assessoria de imprensa, né? Seja em projetos, seja desenvolvendo trabalhos como Alma Preta Jornalismo, que eu fui editora, hoje sou uma parceira, acabei de vir do Festival Fala, né, em Salvador. Mas aí eu fui vendo outras formas de poder capitalizar esse sonho que era a Qualtune, que era trabalhar com a projeção de artistas negras e periféricas, né? Que hoje, nesse momento, também estou vivendo uma transição, né, de entender melhor esse lugar. Eu já produzi Raíssa Dias, né, a Negrita, a 808 Crio, que era Lilo MC, Nani Nani, Carla Guino, Bione. Hoje eu olho também e percebo que a Qualtune, ela tem um papel social, né? Que vai para além de beneficiar ou projetar uma pessoa. É sobre uma cena, né? É sobre se olhar também para a periferia e criar oportunidades. Mas é isso. Eu acho que a gente abriu muitos caminhos, né? A gente não via, por exemplo, um artista do rap ocupando palcos na cadeia do Carnaval do Recife, né? Hoje uma Bione sobe num palco desse, porque é resultado também de um trabalho, né, de mulheres negras que estão aí perseverando, né?
1: É um trabalho
0: que estiveram nesses últimos anos perseverando para construir também esses lugares, né? E aí eu acho que, resumindo, acho que a gente tem grandes conquistas do ponto de vista simbólico, mas do ponto de vista de capital, continuamos, todas moramos no mesmo lugar, todas mulheres negras, pobres, mas, obviamente, com algum reconhecimento, porque também se não tiver, gente, né? Se elas podem não ter dinheiro, mas reconhecimento, por favor.
1: É um trabalho de tensionar essas questões de gênero da cena mesmo, né? Essas imposições e tal.
0: Sim. Eu tinha muito isso, eu tinha muito essa fala. Eu quero ser uma mulher negra que trabalha com festivais de música. Porque quando você olha para os festivais de música da cidade, majoritariamente são liderados por pessoas brancas. É só pegar os festivais de música da cidade. Não precisa também, né? Muita pesquisa, não. Pegou os festivais, vê quem são as pessoas que mandam, que fazem as curadorias, que a gente vai entender. São pessoas brancas ou a maioria homens brancos, né?
1: Que também tem é gente outro que debate. Foi colocada por alguém conhecido lá, tipo, alguém que conhece na linha prefeitura.
0: Porque a gente não tem acesso a essas estruturas, né? Quantos de nós vamos ter acesso a pessoas que realmente mandam nas coisas, que tem a caneta na mão, né? Nossa, a gente conhece seu Zé da Barraca, se diz assim, lá no bar, aí eu tenho, moral lá no bar, eu tenho. Mas para chegar assim para uma grande marca e dizer, eu quero uma reunião para apresentar um artista, eu quero... Nossa, eu tenho inúmeros e-mails que nunca foram respondidos, porque foram enviados por uma mulher negra nordestina. Talvez tivesse sido enviado por um grande empresário branco, né, aí reconhecido, esses e-mails não teriam ficado no vácuo.
2: Quais são os projetos futuros que vocês estão...
0: A Foitas, eu vou trazer um pouco mais da Foitas, porque a gente está muito com a meta, assim, né, que a gente já começou a trabalhar esse ano, no que é fazer a segunda edição do Confluências, né? Que foi essa conferência de comunicação e cultura que a gente produziu esse ano, foi a primeira edição em abril. E eu circulo muito em outras regiões também para encontros de comunicação e sempre senti essa dor da gente não ter aqui um grande encontro estruturado, né? Que gera impacto, que produza legado, que consiga colocar essas mulheres da comunicação negras, quilombolas, indígenas, para refletirem também sobre as narrativas que elas estão desenvolvendo a partir dos seus territórios. E a gente conseguiu fazer uma primeira edição. E o nosso grande foco é conseguir fazer uma segunda edição maior, com mais participação, com mais parcerias, inclusive também trazendo a universidade para perto, né? A gente fazendo essa aproximação também, algo que eu já venho conversando Porque eu acredito que a comunicação está em disputa. Hoje, a comunicação, ela é a bola da vez com esse boom.

0: mundo é jeito. A gente cada vez precisa entender que a comunicação, de fato, é um quinto poder. Não é à toa que as pessoas estão se matando por audiência, né? Para poder comunicar para mais pessoas na internet.
1: Para você que chegou agora, eu sou Wilma Santos, jornalista e residente em comunicação popular, e este é o programa Cadeira na Rua. Hoje, nos estúdios da Rádio Paulo Freire, recebemos Lene Ferreira para conversar sobre cultura periférica e mercado. Quem participa dessa entrevista é Maria Luísa Nobre, integrante do movimento Mãos Solidárias, estudante de Ciências Sociais da UFPE e comentarista voluntária do programa Cadeira na Rua. Falando sobre cultura periférica, eu gostaria de trazer para a nossa conversa o depoimento de Adelaide Santos. Ela é rap e integrante do Batalha do Trombone.
2: Testemunho.
3: Meu nome é Adelaide, eu sou organizada há 10 anos no movimento hip hop. Sou poeta marginal, sou escritora, rapper e produtora cultural. Desenvolvo experiências a partir desse movimento. Estou construindo há 10 anos na Batalha do Trombone, que é um importante movimento cultural do bairro de Água Fria, mais precisamente do Alto do Pereirinha. A partir das batalhas de rima, a gente consegue unir jovens negros e jovens negras da periferia, de todas as periferias da Zona Norte, para se juntar nessa grande roda, né, onde a gente consegue ver que o hip hop consegue mover a partir da arte, sabe, da periferia, onde a gente consegue construir vida, pautar educação, pautar saúde, através dessas batalhas, a partir desses sarais também de rima. O impacto que esse movimento trouxe na minha vida, ele foi uma real virada de chave, né? Porque eu entro nesse movimento e nessa batalha quando eu estou vulnerabilizada, né? Saindo de uma relação abusiva, e esse movimento me acolheu e me fez acreditar que a poesia podia me dar outro sentido na vida, né? Foi escrevendo, foi organizando as batalhas que eu pude compreender o poder da palavra, o poder da oralidade, né? Somos um movimento de periferia que pensa a partir das experiências das pessoas faveladas. E tudo que a gente faz, inclusive enquanto mulheres à frente dessa batalha, é para potencializar essas pessoas, né? Esses meninos e meninas que moram na comunidade, né, e que fazem desse território um território vivo, um território de acolhimento também, né? Eu pude, de alguma forma, enegrecer a partir desse movimento, o tornar-se negra, tornar-se negro, que é um processo, né, que a gente passa a partir da identidade, do reconhecimento um com o outro. E isso foi muito forte em mim. Quando eu comecei a fazer minhas primeiras poesias, quando eu pude compreender melhor o que seria um mundo a partir dessa outra, né, de comunidade, uma experiência coletiva que pôde transformar a minha realidade. É isso.
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1: Lene, pegando o gancho nesse testemunho, Adelaide, ela já vive essa questão de produtora, tudinho. É o mesmo praticamente que você. Como é que é fortalecer o território?
0: Eu gosto muito de Adelaide, eu acompanho a Adelaide desde que ela surgiu na cena. Eu já fiz uma matéria especial para a revista Continente, ela foi uma das entrevistadas. Eu fui com ela, inclusive, acompanhei o trajeto dela, do Vasco da Gama até o campo do Alto do Pereirão, que é onde acontece a Batalha do Boca no Trombone. Inclusive, eu acho que as batalhas de MC são grandes exemplos de aglomerados criativos que pouco conseguem se autossustentar. E eles precisam começar também a ter mais formação nesse sentido, porque eles têm ali um grande empreendimento nas mãos, né, que movimenta o território. Mas, de fato, a cultura... Eu tenho uma frase de MC que eu gosto muito, a arte mata a morte, né? Então, muita gente começa a fazer arte como um cano de escape mesmo para suas existências ali, tão violentadas e tão violadas, né? E aí, na arte, se encontra tanto que consegue ali, a partir dali, perceber um lugar para sua sobrevivência. Então, muitos de nós fomos empreender porque a gente não teve outra alternativa. A arte poderia ser, Eliane Dias, numa palestra que eu participei, ela trouxe essa coisa, assim, essa dicotomia de como você quer viver de arte, né? Mas a arte é algo que é tão genuíno, né? Mas você dá um valor capital. É muito complexo para o artista dar um valor monetário para algo que ele faz genuinamente, que vem, né,

0: de uma coisa que é muito... Uma experiência subjetiva, né? Fazer arte é um lugar da subjetividade. Você criar uma letra, você falar sobre aquilo que você vive também, né? Pelo menos assim se espera, né? Tem muita artista que não faz isso, não. Tem muita artista que tá cantando que não vive por aí, tá? Dizendo que só quer ser feliz, dançar, andar tranquilamente na favela onde eu nasci sem ter, né? Vivência. Mas... É, e aí eu acho que também entra algumas crises existenciais para muitos artistas, que é, né, essa coisa de tentar... balizar esse lugar de fazer arte por amor e fazer arte por dinheiro, mas eu acho que, de fato, salva vidas e aponta caminhos de sobrevivência, né? A gente poderia ter muito mais mortes na periferia, muito mais suicídios, muito mais, né, violência se não tivessem também a arte nos territórios. Então, você chega no Ibura, tem lá na praça um bando de meninas ensaiando nas cias de dança, né? Muitos daqueles que poderiam estar, talvez, trabalhando para o tráfico, né? Ou, enfim, numa marginalização muito maior do que a que já é colocada para eles, se não fosse a arte. Então, mas, ao mesmo tempo, tem toda a precarização, né? Por isso que essas batalhas não conseguem estar aí. Por isso que a galera organiza a batalha, organiza por amor. Quem é que vai dar, né, dinheiro para financiar um evento desse, para pagar a premiação dos meninos, né? De um Islã das Minas? Então, é preciso também pensar sobre isso, né? De quais são as formas que a gente pode criar, as estratégias que a gente pode criar para não precarizar e poder também gerar renda e sustentabilidade, né? Para essa galera, para mulheres como a Adelaide, né? Pagarem suas contas, pagar seu aluguel.
1: O rap, o funk e o brega vieram da periferia. São ritmos realmente...
0: Tudo de bom veio da periferia.
1: Eu tenho que concordar com você, né? Porque assim, a cultura em si, aquilo que a gente não tem acesso, a gente termina criando, de certa forma. Como mulher periférica, eu digo isso. A gente não tem acesso a um teatro da vida para a gente assistir uma peça teatral, raramente. Até o cinema hoje está custo altíssimo. Então, assim, isso, de certa forma, cria moda. Então, a periferia sai da periferia e vai para outras áreas, ganha espaço no Brasil e chega até internacionalmente, de certa forma. Como é assim, quando elas veem o seu trabalho fora sem ter a assinatura delas?
0: É uma dor muito grande. Inclusive, eu tive a oportunidade de entrevistar os meninos da Tropa do Jamal. E a gente, metade da pauta era dizendo assim, olha, vocês têm que entender tal coisa, que tem que negociar tal coisa, vocês têm que se organizar para... Eu tentei dar levar uma visão de alguém que já trabalha no mercado da produção musical, de como eles podem profissionalizar mais para não levar rasteira. Né? Profissionalizar mais, porque você no lugar... O cara cria uma coisa e não sabe a extensão daquilo. Ele jamais ia imaginar que ia ter uma galera no Japão, num desfile, na Coreia, dançando o passinho. Mas aí, quando você não tem formação, quando você não tem conhecimento, que é o que dá poder, de fato, às pessoas, você é passado para trás muito facilmente. Porque você não sabe o que significa um contrato, você não sabe o que tem que ter naquele contrato. A gente tem inúmeros casos, né, de pessoas que... foram lesadas, né? Tiveram sua arte e seus produtos apropriados por falta de conhecimento. E são pouquíssimos os produtores que estão nesse mercado pensando para além do lucro, né? A gente sabe também que muita gente vai trabalhar com funk, por exemplo, no Rio de Janeiro, não é porque tem amor ao funk ou, ah, que linda, a cultura periférica viva. Não, é porque sabe que tem números, que tem alcance, que vai conseguir ali, né? Quantos esses meninos dão muito lucro? Né? Quanto o Neif está ganhando num cachê, né? Então, é uma galinha dos ovos de ouro que se vai para as mãos de pessoas não bem intencionadas, racistas também, do ponto de vista estrutural, vão acabar sendo só usadas. Então, isso acontece o tempo todo. Eu fico muito triste. Eu vi muito artista bom não conseguir seguir adiante, não porque não era bom o suficiente, mas porque adoeceu, né? Porque teve sua saúde mental comprometida por conta da grande expectativa e da grande frustração de trabalhar com alguém que não foi honesto o suficiente. Tem toda essa questão estrutural do racismo que influencia muito e a gente acaba não sendo creditado, né? Que bom que hoje a gente tem a internet que faz, né, difundir. O próprio Jamal pode pegar o Instagram do celular dele, se filmar e reivindicar como ele fez. Né? Há alguns anos isso não seria possível. O passinho do Jamal ia ser de alguém lá no exterior e isso ia ser uma verdade. Quantas pessoas brancas não morreram recebendo crédito por coisas que elas não criaram? Né?
2: Sim. Você falou agora, tudo de bom vem da periferia, né? Porque, de fato, a periferia são os territórios mais dinâmicos, mais culturais, mais inovadores, porque a

0: própria necessidade obriga eles a serem inovadores, a criarem, né? E aí o mercado, ele olha para isso e se apropria disso, né? Seria a apropriação cultural nesse sentido, porque ele vê que dá dinheiro, não é necessariamente. Antigamente, ele fazia a disputa de ver se aquilo era cultural ou não. Dizer, o que é da periferia não é cultura. Hoje em dia, ele prefere calar essa disputa e abraçar, porque vê que está dando dinheiro, porque já vê que tem esse circuito cultural
1: forte
0: produzido já tem um mercado.
2: Hoje a gente vê eventos como Favela Soldes e o Afropunk. E a cada vez mais artistas periféricos ocupam grandes espaços, como você falou inicialmente. Como é que a gente ia ver uma Bione cantando no Recife Antigo? Quando o mercado começou a olhar de fato para essa cultura?
1: Eu acho que o próprio apelo também, né? O avanço dos debates também relacionado com questões de raça, de gênero. E a gente tem que dar esse crédito para os movimentos, gente, assim, para os movimentos negros, os movimentos sociais, o movimento das mulheres organizadas, das mulheres negras organizadas, né, das mulheres diversas também que compõem esses movimentos. De fato, os debates sobre igualdade de gente, representatividade, ajudou muito. Porque a gente começa a olhar para as grades e apontar. Por que não tem pessoa negra aqui? Por que não tem uma mulher aqui? Porque só tem homem. Eu lembro de uma grade de um festival que saiu que só tinha homens, um monte de meninas, assim, voluntariamente. Parece que tinha até combinado. Tem mulher na line? Não? É, cadê a mulher na line? Então, isso faz com que o mercado acaba sendo obrigado a olhar para esse tema. Por isso que eu digo que espaços conquistados não são consentidos. É muito difícil ficar agradecendo por coisas que, para mim, são óbvias. Não tem que estar agradecendo porque o político foi ali e valorizou o brega. Gente, é o óbvio. O brega funk movimenta a cultura periférica, movimenta o Estado, leva o nome de Pernambuco e do Brasil para fora do mundo. O óbvio é vocês darem um título de patrimônio, porque o que eu vejo, assim, é, aproveitando que a gente tá falando também, que não tem como a gente não falar de eleição. A gente até queria não falar de eleição, mas não tem como não falar de eleição. A gente não pode ficar agindo como se fosse, né, o branco bom que veio, estendeu a sua mão da benevolência e trouxe brega funk, eu te coloco no topo. Não, gente. Os caras já estavam fazendo números, tá? Já estavam fazendo dinheiro, já estão sendo vistos pelo mundo inteiro. Eu acho que o mínimo é a galera ser estratégica, dizer assim, não, isso aqui é um bem cultural, vamos valorizar, porque tem gente vindo para Pernambuco porque quer conhecer, né? O Sim. passinho do Jamal. Então, assim, é uma potencialidade que a gente... Por isso que a gente, enquanto periferia, precisa se apropriar muito, né? Para que a gente não seja usados, né? Para que a gente Sim. não seja... É isso, da apropriação que a gente estava falando um pouco antes, né?
2: Exato. O Imbur é um exemplo de comunidade do Recife que passa pelo processo de mediatização. O bairro projetou um dos artistas mais conhecidos do brega funk atualmente, que é Neyf, que você até falou agora há pouco dele, né? Atrai investimento tanto da prefeitura quanto do mercado da música. Como você avalia tudo isso para a comunidade? E de que maneira isso tem impacto na comunidade?
1: Nossa, que pergunta difícil, né? Porque, nossa, é todo um debate sobre capitalismo que a gente vai ter que fazer aqui.
0: Pode falar.
1: Eu acho que a gente precisa de dinheiro sendo injetado na periferia, né? Como é injetado em outros lugares, né? Nobres, né? Quando você chega num posto da Panela e você vê toda uma estrutura de parques, de barquinhos para passear, de jardim baobá, nananã, isso é dinheiro, né? Isso foi investimento, foi infraestrutura que foi... Para fazer infraestrutura, precisa ter investimento. Então, a periferia também precisa ser olhada como esse lugar de potência para ser desenvolvida. E não tem desenvolvimento se não tiver investimento financeiro, capital. Quem está na periferia não tem poder aquisitivo, não de grande volume, né? Então, eu vou trazer agora o debate para, por exemplo, as artes visuais. Né? Um Jeff Alan, ele precisa também poder vender uma obra por R$20 mil. Mas, na periferia, ele não tem pessoas que vão conseguir comprar uma obra por R$20 mil, né? Que tem um poder aquisitivo ou capital simbólico mesmo para dizer assim, ah, eu quero que eu tenha uma obra de arte do Jeff Alan aqui na minha sala. Talvez a urgência da periferia seja fazer uma laje, né? E aí são... E aí a gente falar sobre outras questões estruturais. Então, é importante, sim, que o mercado empresarial, né, que os investidores cheguem na periferia, mas é importante, antes de tudo, que a periferia esteja muito empoderada para sentar nessa mesa. O que eu quero dizer, e que é uma coisa que tem me movimentado muito, é assim, a gente tem que ter capacidade de sentar numa mesa e negociar. Você quer... A sua marca quer se vincular ao meu artista, ao meu grupo de dança, né? Porque, realmente, a gente não tem como vocês não quererem colar com a gente. É o que eu disse agora. Espaços não tem como não querer colar com a gente, porque a gente tem representação.

0: apresentação. Não é isso que vocês querem falar, né? Uma... Eu gosto de trazer o exemplo da Heide, que... da Kenner, né? A Kenner pegou o FBC, levou para Peixinhos e fez uma ação lá com distribuição de sandálias e tal. Fez uma ação super, né, marqueteira, porque entendeu que FBC conversa com o público periférico que quer ter Kenner. Quem é que consome Kenner, né? Minha filha, a juventude periférica. Então, é natural que as marcas queiram, né, estar colar com o funk. Você vê aí a Taxi 3 fazendo propaganda para carros, né, da linha... É, nem sei quais são as linhas, que a gente nem acessa essas nomenclaturas. Linha Luxo, né? Você vai ver a Júlia Costa também, né, com marcas de uísque, né? As grandes marcas querendo colar com a imagem dessas figuras, né, dessa galera periférica. E aí é quando a periferia tem que estar muito bem empoderada e muito bem mudada, munida de informação, de formação, de conhecimento técnico, para não perder o que é de mais caro, né? Que é essa essência, dizer assim, ó, até aqui a gente negocia, daqui para cá não, a gente quer gerar renda para nossa comunidade, e a gente quer que a contratação da equipe seja do nosso território, a gente quer colocar a dona fulaninha para fornecer o lanche da gravação do vídeo que vocês querem fazer aqui, sabe? E isso só acontece se a gente tiver muito bem empoderado de quem somos e da nossa potência. Só que, na maioria das vezes, a gente está achando que está recebendo um favor, o branco bom que está vindo aqui nos salvar. Para encerrar, eu escutei recentemente uma fala de Dudu Ribeiro, lá da Bahia, do Iniciativa Negra, que ele dizia assim, a gente precisa mudar o nosso parâmetro. Todo parâmetro para a gente é o branco, sabe? A gente quer fazer a festa do jeito que o branco faz. O casamento, o 15 anos. A gente acaba querendo repetir fórmulas, sabe? Do colonizador. Quando a gente pode olhar para os nossos negócios e começar a pensar a partir dos nossos territórios, o que é que a gente quer construir, o que é que a gente quer valorizar, qual é o legado que a gente quer deixar. Porque senão a gente só vai ficar reproduzindo a fórmula dos brancos, né? Então é isso, às vezes eu vou ter que exigir que a equipe seja preta. Eu vou exigir, desculpa, contratante, é minha condição de trabalho. A minha equipe, eu só quero... Ah, olha, eu só indico o pessoal. A Frapang acabou de me pedir indicações. Eu só indico gente preta. Ele, basta, vamos nessa. Porque aí, se você não se senta na mesa para dialogar, se você não conhece, né, o que você quer, se você não tem propósito, você facilmente vai se vender. Facilmente você vai fazer só pelo dinheiro. Oxe, vou botar o meu no bolso. E vamos, eu quero lá saber se contrataram a branca, se foram, se respeitaram a tiazinha, se foram gravar na hora que podia. Então, eu acho que é esse conhecimento que vai fazer com que a gente possa valorizar as nossas coisas, ser valorizado também por eles. Porque, às vezes, também baixar demais, quem baixa demais a cabeça, já sabe, né? Já.
1: Tu falou isso agora de repetir fórmulas brancas, mas eu acho que tá tendo muito... A gente tá conseguindo tensionar bastante nesse sentido também, né? É, tu falou do Afropunk também. O Afropunk é um festival, assim, que você chega... É um festival de moda negra, de cultura negra, de tipo... Eu acho que o próprio tensionamento dessas lutas e desse mercado de cultura periférica... É, antigamente era impensável, né? A gente querer usar uma roupa, querer usar uma estética que valorizasse nossos traços, né? Hoje em dia isso está modificando até nos nossos afetos, a forma. A gente quer estar munido em volta de pessoas negras, né? A gente quer estar se relacionando, tendo isso, nossos afetos isso. Com pessoas negras. Então, eu acho que essa questão das fórmulas brancas, a gente também está nesse sentido.
0: Conseguindo tensionar, conseguindo mas ainda tensionar. Tem muita gente se vendendo por muito pouco.
1: Tem, né?
2: Lene, como é que um artista periférico pode garantir um edital ou um recurso justo?
0: Nossa!
2: Porque você sabe que
0: não vai
2: que
0: acabar
2: tem
0: em 15 minutos essa entrevista. Não tem como entrar nessa pauta e acabar em 10 minutos. Veja só. Eu acho que a burocracia é racista. Eu escrevi sobre isso, acho que ano passado, depois que eu adoeci, para conseguir concluir um edital. Vários, né? Porque, inclusive, é isso. Recentemente, teve alguém que fez uma matéria muito legal, não sei se foi Nós Mulheres da Periferia. Foi uma matéria falando sobre as horas que os artistas estão dando. As horas e horas que os artistas se dedicam fechando edital, e são horas que são invisíveis. Porque aquilo ali é só uma tentativa de milhões de outros, no meio de milhões de outros artistas que também estão querendo naquele mesmo espaço e aquela mesma verba, né? Aquele mesmo financiamento. Então, isso também é adoecedor. A gente fica horas, dias, noites acordados para juntar documentação, para escrever. Hoje tem ChatGPT, tem, ajudou bastante, graças a Deus que tem, porque se a gente olha para o passado de como isso era construído, nossa, quando a gente fazia funcultura que tinha que ser impresso. Uma vez eu fiz o Funcultura que eu imprimi, eu fiquei chocada. Eu gastei, nossa, na época, quase 200 conto só para imprimir um projeto, sabe? Graças a Deus hoje que é virtual, você vai lá e preenche. Mas, ao mesmo tempo, os processos, eles são tão... Que eu acho que já é uma forma também de selecionar, sabe? Eu comecei a chegar a essa conclusão de que bota a burocracia que é para poder já cortar alguns dessa fila. Porque é enfadonho, é cansativo e é

0: investimento que você não sabe se vai conseguir atingir a meta de, conseguir, né, de ser aprovado. Então, ao mesmo tempo, a gente também precisa disputar. Quem quiser, né, e tiver, né, disposição para disputar esse lugar, eu acho que é necessário, porque é política pública e quem tem que acessar a política pública é quem precisa mais. E, normalmente, nos últimos anos, a gente sabe que quem acessou, quem fez história, quem fez carreira, quem fez patrimônio nesse estado com cultura, vindo, obviamente, das leis de incentivo, foi uma maioria de pessoas brancas. Ou quando elas, né, não lucraram, né, individualmente, elas também conseguiram construir projetos. Né, e aí vamos dar também, né, o óbvio, né, que também é o óbvio. Né, fazer projeto para uma mestra de maracatu branco, você fez o óbvio. Ela merece realmente e ela tem que aprovar, porque essa política pública precisa existir para ela. Então, eu nunca acho que é isso, assim, estou aqui fazendo para salvar a humanidade. A gente está fazendo juntos, então é uma construção, né? Precisa ser.
1: Sim. Se você ligou o rádio agora, eu sou Wilma Santos e hoje, no Cadeira na Rua, a gente conversa com Lene Ferreira sobre o mercado da cultura periférica. Quem também está comigo na bancada é Maria Luísa Nobre, integrante do movimento Mãos Solidárias, estudante de Ciências Sociais na UFPE e comentarista voluntária no Cadeira na Rua. Lene, qual a melhor forma de as diversas iniciativas culturais periféricas se fortalecerem entre si?
0: Eita, olha, gente, não estava fazendo uma pergunta dessa no final do programa. Olhe, que isso aí envolve muitas camadas, né? Porque a gente é um povo que já foi condicionado à disputa. Eu tive recentemente conversando com um companheiro estilo, né? Acabou de acontecer lá o Pão e Tinta, que também é um outro grande exemplo de um negócio periférico que movimenta artes visuais no Brasil. Porque, para quem não sabe, artes visuais em Pernambuco, né? O grafite, o picho, é referência nacional. É, a gente conversando recentemente que Pernambuco, o Bione também diz isso numa música dela, né? Que Pernambuco é um beco no mapa do Brasil. E se a gente olha, né? A gente tem uma cidade muito pequena, né? Recife, a capital. Então, a gente conversando no estilo, ele falou assim, acho que é porque é tão pequeno que a gente precisa se empurrar para poder caber. Eu ouvi essa frase, eu fiquei meio assim, mas fez muito sentido para mim. A gente disputa por espaços muito reduzidos, né? A gente não tem aqui grandes... Quais são os grandes festivais da cidade? A gente conta no dedo. Quando eles acontecem? Uma vez no ano. Então, é como se a gente tem um espaço tão pequeno que a gente disputa muito entre nós, né? Porque disputa porque é isso. Aquele palco só vai ter espaço para uma MC. Não vai ter duas MCs na mesma programação, não vai ter. Então, eu acho que essa coisa da gente se juntar e criar essas redes de fomento é importante para que a gente possa criar mais espaços e mais oportunidade, mas às vezes a gente tem bairros que não vão um no outro. Eu vou trazer só isso aqui, né? Hoje, a gente tem vários bairros no Recife que uma comunidade não entra na outra. Daí já diz a dificuldade do povo negro se unir. A gente mata, né? A gente vê jovens negros matando jovens negros. Né? Então, se a gente entrar em vários lugares hoje, está com toque de recolher, né? Torcidas que se odeiam, né? Assim, que tem um jogo e se matam. Então, essa dificuldade ela é histórica da gente disputar pelo pouco espaço que a gente tem. E talvez por isso a gente tenha muita dificuldade de aquilombar. Isso é uma coisa construída pelo racismo também. E é isso que fortalece, né? A branquitude e as estruturas racistas, porque é isso. Existe um pacto entre eles de colocar mais brancos, estarem mais brancos nos espaços, enquanto nós estamos disputando para ter uma vaga de negro ali. E muitas vezes, quando eu entro, eu não consigo ter a consciência de que eu preciso puxar outros. Né? Esse empoderamento, essa formação política que vai fazer dizer assim, não, eu estou aqui, eu não posso ser a única aqui sozinha e eu preciso que outras pessoas negras também venham para esse lugar. Mas nesse lugar de escassez e de disputa, a gente acaba disputando até o mínimo, porque a gente está disputando por nada, no final das contas, que a gente não está ganhando nada.
2: E vai mirando os inimigos errados, né?
0: A gente vai ver isso nas agremiações. Eu posso trazer 300 milhões de exemplos aqui para vocês. Vá no desfile de agremiação do maracatu. Tem maracatu que não se fala.
2: Sim.
0: Tem mestres e mestres que não se... Veja só a escola de samba, eu me arrepio. Eu vou encerrar falando só, é você ver o que é a Gigante do Samba, com todo o respeito que eu tenho e amor por essas duas escolas, que é a Galeria do Ritmo e a Gigante do Samba. Mas está ali, está dada, essa estrutura de concurso também proporciona. E o que é que eles estão disputando, gente? É uma premiação que nem paga o custo que eles têm. Então, a gente precisa se unir enquanto povo para a gente entender que, no final das contas, só eles estão ganhando, entendeu? E se a gente está junto, a gente está realmente mais forte. Nossa, o poder que o povo preto tem, né? A gente domina tudo. É a gente que cria as inovações, né?
2: Sim,
0: é tomar conta disso.
1: O que você acha dessa abordagem que tratam a periferia na chave da cultura pop? A Periferia é Pop.
0: Eita, e aí vai falar de mercado também. Porque o pop, ele vem...

Indie, né? Porque aí também tem outro debate sobre o que é underground, o que não é underground, o que é mercado, o que não é mercado, né? O que é pop, o que não é pop. Mas existe uma popificação, sim. E muitos dos nossos, né? Tô vendo alguns MCs, tem umas surpresas aí no Coquetel Molotov com bons debates sobre esses temas. Eu não posso falar sobre isso aqui assim.

0: muitas vezes não consegue ir a determinados festivais porque o preço do ingresso não entra, não cabe no bolso do público do rap. Então, essa popificação também traz muitos elementos pra gente debater, né? Um pouco do que é privilégio, do que é, né, racismo estrutural e de quais são os lugares que a gente tá querendo acessar. Qual é esse parâmetro de sucesso pra gente, né? Mas é um debate longo que não daria para fazer em um minuto.
1: Verdade.
2: Mas tá ótimo.
1: Nossa conversa já está chegando ao fim. Infelizmente, eu tenho que usar esse termo hoje, porque eu acho que daria uma série perfeita. Para fechar, Lene, o que é que você gostaria de complementar para quem está nos ouvindo?
0: Eu quero dizer para quem está nos ouvindo, especialmente para a comunidade preta, que a gente consiga enxergar um nos outros o caminho, né? Para a gente criar mais oportunidade. Eu acho que a gente precisa, diante do que a gente falou na última pergunta, a gente precisa realmente entender o que é quilombo. O que é, porque, assim, a gente faz muito post, a gente lê sobre isso, a gente tem várias referências, mas a gente ainda está em formação, né? A gente descobriu o Bell Hooks um dia desse. Bora falar a verdade, galera. Né? A nossa geração descobriu quem a Angela Davis descobriu um dia desse, né? Então, a gente está no processo de formação. Não é uma coisa do dia para noite, não é três posts no Instagram, nem um ano de debate que vai fazer a gente entender realmente, essencialmente, o que é um aquilombamento, né? E porque quando a gente... chegar no mais profundo do que é que significa realmente se aquilombar, e eu me emociono um pouco quando eu falo disso, talvez a gente entenda que não é sobre dinheiro, né? Que a gente está aqui não é sobre ganhar mais ou ganhar menos, é para além, né? É uma continuidade, é um direito de existir, né? E se a gente puder existir ganhando bem, massa, mas que a gente pelo menos não se perca, né, do que a gente é enquanto povo mesmo.
1: Obrigada, Maria Luísa, pela colaboração. Dando continuidade ao Cadeira na Rua, vamos conhecer um pouco mais sobre a embaixadora de um gênero musical surgido nas periferias, que tem tudo a ver com o tema do Cadeira na Rua de hoje. Sabe a música que abriu o programa hoje? Ela se chama Bruxos, da artista Pongo, em Grácia Domingos da Silva. Mais conhecida como Pongo, é natural de Luanda, capital de Angola, radicada em Lisboa. O gênero musical Kuduro tem também uma dança típica de Angola, muito popular nos países de línguas portuguesa. Pongo é conhecida como embaixadora do Kuduro. Quem conta melhor essa história é Catarina Polônio no quadro Som do Dia.
3: Corre, vai começar o Som do Dia. 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
4: A gente ouve Kalimba com Buraca Sun Sistema.

A gente ouviu o grupo Buraca Som Sistema com Kalemba, ou Wege Wege, música lançada em 2008, que fez o maior sucesso e impulsionou a carreira de Pongo. Engrácia Domingos da Silva, mais conhecida como Pongo, nasceu em Luanda, capital angolana, no mês de abril de 1992. O seu nome artístico foi um apelido dado pelo pai quando a artista se recuperava de um acidente e não podia andar. Mpongo Love era o nome de uma artista congolesa famosa em Angola que não andava por conta de uma poliomielite maltratada. E foi quando ia à fisioterapia que Pongo conheceu o grupo de kuduro Denon Squad. Já recuperada do acidente, ela começou a dançar e cantar rap com o grupo, adotando o nome da artista congolesa, que depois foi abreviado somente para Pongo. A gente ouve agora Baia, música do disco homônimo de 2018, primeiro disco da artista angolana Pongo. Preste atenção na letra da música que começa com Baia, Baia, Baia, isso é kuduro, abram alas.

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1: O Cadeira na Rua fica por aqui. Esta é uma edição do dia 9 de setembro de 2026 e fica disponível nas plataformas digitais. A produção foi de Wilma Santos, Maria Luísa Nobre e Catarina Polônio. Comentários durante a entrevista de Maria Luísa Nobre, integrante do Movimento Mão Solidária e estudante de Ciências Sociais da UFPE. Operação de áudio, Daniel Alexandre. Streaming, Catarina Polônio. Supervisão técnica, Catarina Polônio. 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O programa Cadeira na Rua volta na próxima semana, no mesmo dia e horário, quarta às 11 horas. Reprisa aos domingos às 9 horas na Rádio Universitária FM. Ficamos com a frase de Carolina Maria de Jesus. A vida é igual um livro. Cada página é um dia. Cada dia é uma folha que nós viramos. Até a próxima.
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8: 99 graus.
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2: 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Tanta coisa no meu lugar. 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
1: 10 horas e 24 minutos.
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0: ponto final deixando saudades, né? Eu, Valdir Oliveira, deixo o meu abraço. Até o próximo encontro.
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3: Então, o que é que vai ser, hein? Era museu, ou seja, Alex e meus três drugs, ou seja, Pete, George e Tosco. Tosco porque ele era muito tosco e estávamos no Lactobar Corova, botando nossas raçudocs para funcionar e ver o que fazer naquela noite de inverno sem vergonha, fria, escura e miserável, embora seca. O Lactobar Corova era um mesto de leite com, e possa ser. Ó, meus irmãos, que tenhais esquecido de como eram esses mestos, pois as coisas mudam tão escorre hoje em dia e todo mundo esquece tão depressa porque também quase não se lê mais os jornais mesmo. Estes são os primeiros trechos de Laranja Mecânica, romance de Anthony Burgess, lançado em 62 e que foi eternizado no cinema por Stanley Kubrick.
4: O início de uma boa viagem começa nos primeiros parágrafos.
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1: 99 graus.
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0: 11 horas.
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5: Olá,

Eu sou Guilherme Michelucci e você está sintonizado no Som Temporâneo, programa que só te mostra bons músicos que mal chegaram, mas já estão impressionando. Na edição de hoje temos Jader, Ítalo, Amanda Gabana, Uma Póvoas, Shawin, Bia Marques, Bela Maria, Zendo, Gobi, Mari Frois, Vita e Zaina Woz. E quem vem antes de todos eles, inaugurando nossa seleção de jovens talentos, é o duo Avuá. Avuá é um projeto formado por JP e Bruna Black, que são cantores, compositores e instrumentistas revelados pelo programa The Voice, cada um com sua carreira solo, mas que também se juntam no Avuá, apresentando uma MPB singela, poética e romântica, influenciados pelas afro-brasilidades e pela sonoridade de grandes nomes da música brasileira. A faixa que ouviremos, por exemplo, é releitura de uma composição de Chico Buarque e Vinícius Cantuária, chamada Ludo Real, com Avuá.

ouvimos A Voar na releitura da música Ludo Real, um lançamento de 2026 do duo A Voar, formado por Bruna Black e JP, presente na trilha sonora da novela Nobreza do Amor. E o Som Temporâneo agora te apresenta mais um jovem talento da MPB, o Jader. Jader é um cantor e compositor pernambucano não binário, dono de um som tropical que passa por piseiro, brega, forró, reggaeton, rock e pagodão, enquanto aborda a diversidade, os afetos e os sentimentos íntimos e coletivos. Muito disso que eu falei pode ser conferido no segundo álbum do artista, lançado em 2026, chamado Deixa o Mundo Acabar. É nele que está a música que ouviremos agora, Jader com Ralado.

0: Este foi o Jader na música Ralado, faixa do álbum Deixa o Mundo Acabar, o segundo do cantor e compositor pernambucano Jader, lançado em 2026.
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0: E vamos agora para a terceira nova cara da música brasileira desta edição do programa Som Temporâneo. Estou falando do Ítalo. O cantor e compositor Ítalo é alagoano de Arapiraca, criador dos grupos Alfabeto Numérico e Demozões. Em carreira solo, o Ítalo faz uma MPB suave e profunda, misturando elementos orgânicos e beats eletrônicos, em temas que vão do amor às reflexões sobre a vida, sempre de forma poética. Como demonstração, ouviremos um lançamento de 2026 com participação de Tori. É a música Janeiro, com Ítalo.
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0: Ouvimos Ítalo e participação de Tori na música Janeiro, um lançamento de 2026 do músico alagoano Ítalo. E com essa, termina a primeira das quatro partes do programa Som Temporâneo. Depois do intervalo, no segundo bloco, ouviremos Amanda Gabana, Uma Póvoas e Shawin.
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2: 11 horas e 12 minutos.
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5: Parte 2 do programa. Começando com Amanda Gabana. Vem. A cantora e compositora gaúcha Amanda Gabana é vocalista da Roda Caçamba, grupo de samba e pagode formado por mulheres LGBTQIA+. E ela também tem uma carreira solo, na qual transita do indie ao pop, em canções dramáticas e bem-humoradas, sobre a profundidade da vida e dos sentimentos. Como exemplo, ouviremos uma canção de 2026 com participação de Arielle, chamada Continente, com Amanda Gabana. Vem.

0: Ouvimos Amanda Gabana e participação de Arielle na música Continente, de 2026. E depois da cantora Amanda Gabana, ouviremos agora no som temporâneo Uma Póvoas. Uma Póvoas é cantora, compositora e instrumentista amazonense, nascida e criada em Manaus. A artista é instigada pela curiosidade em relação às pessoas e pelos questionamentos que faz a si mesma. Numa musicalidade que se constrói na fusão da música brasileira contemporânea e do indie pop. Ficaremos agora com o lançamento de 2026, que integra o primeiro álbum de Uma Póvoas, a música Sol Menor.
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0: Acabamos de escutar Uma Póvoas na música Sol Menor, de 2026. A faixa faz parte do primeiro álbum da cantautora amazonense Uma Póvoas, chamado Arrume Suas Coisas, Vamos a um Lugar Melhor.
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0: E o som temporâneo segue te mostrando os novos músicos do Brasil. A bola da vez é o Chauin. Chauin é um jovem cantor e compositor baiano com sonoridade construída a partir de estilos de origem negra de sua terra natal e do mundo, como samba reggae, dancehall, ijexá e kuduro. Já nas letras, ele aborda temas como desigualdade, violência, racismo e também o amor, como é o caso da música que ouviremos agora, lançada pela renomada gravadora de world music, Putumayo, na coletânea Afro Brasil de 2026. Então, vamos lá. Chauin com Na Chincha.

0: essa foi a música Na Chincha, com o cantor e compositor baiano Shawin. A faixa faz parte da coletânea Afro Brasil, lançada pela gravadora norte-americana Putumayo em 2026. E com Shawin, encerramos o segundo bloco do Som Temporâneo. Daqui a pouco, na terceira parte, teremos Bia Marx, Bela Maria, Zendo e Gobi.
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4: Oi, pessoal. Aqui é Pedro Giongo. Eu sou realizador do filme Lista de Desejos para Superagui, um longa-metragem documentário que vai ser exibido no dia 13 de setembro, domingo agora, às 4 da tarde, no Cinema São Luís. Filme vencedor do Prêmio Aurora na Mostra de Tiradentes de 2024. Superagui é uma ilha que fica no estado do Paraná. É uma ilha basicamente de pescadores artesanais, que apesar de ser no outro polo do país, né, está muito conectada com a cultura pesqueira e de resistência que tem em Recife, tem em Pernambuco também. Então, convido a todos, a sessão será gratuita, venham.
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0: Última parte do programa, agora com Mari Frois. A cantora e compositora Mari Frois é natural de Anápolis, no interior de Goiás. Em 2025, a jovem artista estourou no Brasil e no mundo, com as releituras das músicas Figa de Guiné e Vai-te Embora. O som dela passa por estilos como samba, ijexá, R&B e eletrônico dançante, abordando temas como amadurecimento, amor, liberdade e saudade. Vamos ficar agora com um lançamento.

Ouvimos Mari Frois na música Como Ouro, um lançamento de 2026 da cantora e compositora goiana Mari Frois. E agora eu apresento a penúltima nova cara da música brasileira desta edição do programa Som Temporâneo, a Zaina Woz. Zaina Woz é uma cantora e compositora catarinense radicada em São Paulo. Apaixonada por sintetizadores, baterias eletrônicas e pelas pistas de dança. Com letras sinceras, a Zaina aborda temas como desilusões amorosas e relações tóxicas. A música que ouviremos agora é um remix de 2026, feito por Entropia, para uma faixa lançada em 2025 no primeiro disco da Zaina Woz.

Ouvimos Aina Woz no remix da música Não Quero Ninguém, lançado em 2026, pela cantora, compositora e produtora catarinense Aina Woz. E seguiremos para a última atração deste programa contemporâneo, Vita. Vita Pereira é cantora, diretora e atriz trans, que foi integrante da dupla Irmãs de Pau, destaque na cena queer do funk carioca. Agora em carreira solo, em 2026, a multiartista estreou com o disco Vita's House, manifesto performático que une funk, música eletrônica e dancehall, com letras que vão da espiritualidade ao proibidão. Vamos agora ouvir uma do disco Vita's House, com participação de Linda Quebrada. A música Ainda Há Vera Verão, com Vita.

0: Acabamos de ouvir Vita com participação de Linda Quebrada na música Ainda Há Vera Verão, faixa do disco Vita's House, o primeiro da cantora e compositora Vita, lançado em 2026. E termina aqui o Som Temporâneo, o programa que te mostra as promessas da música brasileira que valem a pena você prestar atenção. 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
2: 11 horas e 42 minutos.
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0: Voltei para te apresentar agora Bia Marx. Bia Marx é uma cantora e compositora baiana de voz angelical, dona de uma sonoridade MPB pop e cheia de reflexões sobre si mesma, trazendo temas como ansiedade, insegurança, crescimento e vulnerabilidade. A música dela que ouviremos, de 2026, traz participação de Geórgia e se chama Insônia, com Bia Marx.

Pia Marx e participação de Georgia na música Insônia. A faixa, lançada em 2026, integra o primeiro disco da cantora e compositora baiana Pia Marx, chamado Intimidade. E dando prosseguimento na nossa apresentação de jovens músicos do Brasil, o Som Temporâneo apresenta agora a Bela Maria. A pernambucana Bela Maria é cantora, compositora e uma das vozes mais promissoras da nova geração do R&B brasileiro. Revelada no The Voice Kids aos 14 anos de idade, desde então, ela constrói uma trajetória marcada por sensibilidade e identidade própria, unindo emoção, ancestralidade e a sonoridade da música preta brasileira. Para te mostrar do que ela é capaz, ouviremos uma faixa que já havia sido apresentada em seu primeiro disco de 2025, mas que em 2026 ganhou uma versão estendida com participação de Maru 2D. A música se chama Melhor Amiga do Tempo, com Bela Maria.

Zendo é um jovem cantor e compositor independente, não binário, que mistura com originalidade hip-hop, R&B, pop, afrobeats, brega funk, Miami bass, entre outros estilos, com letras sobre amor próprio e relacionamentos contemporâneos. Como demonstração, ouviremos um lançamento de 2026 do Zendo, a música Não Vou Mais Te Ligar.

Esta foi a Bela Maria com participação de Maru 2D na música Melhor Amiga do Tempo, um lançamento de 2026 da cantora e compositora pernambucana Bela Maria. E o programa Som Temporâneo segue em frente para te mostrar o Zendo, também de Pernambuco.

Este que você acabou de escutar foi o Zendo, na música Não Vou Mais Te Ligar, de 2026. E depois do Zendo, vamos conferir o Gobi aqui no programa Som Temporâneo. Enxergando e traduzindo em música o cotidiano do jovem milênio brasileiro, o Gobi faz um som moderno, com pegada nostálgica, apoiado principalmente em sonoridades black dançantes dos anos 1970, como funk, disco, soul e dance music. Fique agora com o lançamento de 2026 do Gobi, a música Estica e Puxa.

0: ouvimos Gobi na música Estica e Puxa, de 2026. E na sequência do Gobi, eu chamo o nosso último intervalo. Depois dele, na parte final do programa, ouviremos Mari Frois, Zaina Woz e Vita.
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2: 11 horas e 58 minutos.
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0: meio-dia.
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1: Estamos iniciando pela 99.9 mais uma edição do Almoço Musical. Hoje com uma coletânea de música instrumental produzida pelas melhores orquestras brasileiras e internacionais.

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1: Meio-dia e 26 minutos.
2: 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Todos sabem que em setembro a gente celebra o Dia Nacional do Frevo, e é evidente que o Passo não podia ficar de fora desse momento. E preparamos um grande festival, que vai de sexta-feira, dia 11 de setembro, ao dia 14 de setembro, na segunda. 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
10: 99 graus.
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1: Meio-dia e 50 minutos.
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1: 1h13.
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8: Vamos abrir mais um bloco do Almoço Musical com o melhor das orquestras brasileiras e internacionais.

0: 1:57.
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8: 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Curiosamente, João tentou nomear o filho do mesmo juiz que anulou a operação. Uma vaga para pessoa com deficiência com salário de 30 mil reais. Esse escândalo ficou conhecido como fura-fila. 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
0: 2 horas.
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1: Oi, pessoal. Sou Anderson Mendanha e começa agora mais um Autores e Livros, a revista literária da Rádio Senado. Hoje, temos um programa cheio de dicas de leitura e lançamentos. Vamos juntos. A gente abre o programa falando de música brasileira. A trajetória de 5 décadas de Djavan é tema do livro Djavan, Dizem que o Amor Atrai, de Tiago Ramos e Matos, publicado pela Trend Editora. Em formato de reportagem, a obra reconstrói a história do cantor e compositor alagoano a partir de depoimentos inéditos de familiares e da visita a lugares marcantes de sua infância em Maceió. O livro acompanha o artista desde a juventude, quando deixou o sonho de ser jogador de futebol para se dedicar ao violão, até a consagração nacional e internacional. A publicação também apresenta histórias pouco conhecidas da carreira de Djavan, como o significado de Flor de Lis, uma possível parceria com Michael Jackson, músicas censuradas durante a ditadura militar e composições que nunca chegaram ao público. A obra aborda ainda a influência de raízes alagoanas, da ancestralidade africana, da natureza e das relações familiares na construção do estilo musical do artista, conhecido por combinar ritmos brasileiros com jazz, pop e influências africanas. Com pesquisas e depoimentos, Tiago Ramos e Matos busca revelar o homem e o processo criativo por trás de algum dos clássicos da música brasileira. Tiago conta como as músicas do artista têm uma forte

0: ligação com outras artes, como a literatura e as artes plásticas.
1: Olá, como vocês estão? É um prazer poder estar aqui na Rádio Senado, falando da minha mais recente obra, Djavan, Dizem que o Amor Atrai, a biografia, a reportagem. E o que mais me surpreendeu na minha pesquisa foi a relação que o Djavan impõe da sua obra com outras formas de arte. E a relação que a gente conseguiu estabelecer também entre a obra do Djavan e outros tipos de arte, outros artistas, né? Como é o caso da relação do Djavan com a poesia da Adélia Prado, por exemplo, quando o Djavan cria neologismos, né? Como é o caso do gerúndio sevilhando na música, sevilhando, né? A partir do verbo sevilhar, que ele cria, lembrando Manuel Bandeira, com o verbo teodorar, que homenageia Teodora, na relação que a música do Djavan estabelece com as artes plásticas também, com as cores, né? A música do Djavan é permeada por cor, né? E o azul, por exemplo, né? Que está muito presente na obra do Mondrian, que o próprio Djavan já disse que gosta, né? As cores primárias, né? O azul, vermelho, amarelo, as formas geométricas de Mondrian no exato, né? Por ser exato, o amor invade fim, na exatidão de pétala, né? No vermelho do amor, na nenhum dia, nos amores gris. Então, as relações, né, da música do Djavan com as outras formas de arte é uma coisa que me surpreendeu na obra dele, que não era tão óbvio para mim. E ficou nítido, né? Ficou claro, ficou óbvio que o Djavan consegue transitar muito bem entre o próprio conhecimento, né, inerente a ele por essas diversas formas de arte, né?
0: Tiago também explicou a importância de conhecer a história por trás das canções. Ele aproveitou para desmentir o famoso boato sobre a música Flor de Lis e destacou que Djavan compõe como um grande observador do mundo e não contando a própria vida.
1: A respeito dos bastidores de canções como Flor de Lis e outras canções, eu acho que conhecer os detalhes que permeiam, que circunscrevem essas canções, ajudam o público a compreender, sim, melhor a música do Djavan. Porque o contexto sociohistórico é importante para a compreensão, né, de um grande compositor. O que a gente precisa levar em consideração é que o Djavan não tem um viés propriamente autobiográfico. Então, quando a gente fala de Flor de Lis, né, do boato que se espalhou na internet, que ele teria tido uma mulher que morreu no parto, por isso a música Flor de Lis, né, e tudo mais, é um boato mesmo, é um boato enganoso, né, como qualquer boato, porque não é verdade. A gente hoje disponibiliza de recursos como a mídia, como a imagem do autor, né? Segundo Lejean, a relação do autor com a imagem, né, a partir do século XX, é importante, diferentemente do século XIX, em que Dostoiévski era lido para que os leitores encontrassem um viés autobiográfico e conhecessem mais do autor. Hoje é possível, a partir do discurso do autor, no caso do Djavan, e dos discursos dele propiciado para diversas mídias, compreender se a história, como a história, essa história de Flor de Lis, é verdadeira ou não. E essa compreensão, ela é importante, porque, de fato, né, as músicas do Djavan não têm um viés autobiográfico, porque ele mesmo se coloca como um observador do mundo. O Djavan fala de amor como ninguém, mas não necessariamente viveu vários amores. E eu acho que conhecer o contexto sociohistórico de produção de qualquer obra, né, seja musical, literária, no âmbito das artes plásticas, da arquitetura, é importante para conhecer o autor da obra.
0: Assim como a obra de Djavan revisita a trajetória de um dos grandes nomes da música brasileira, outra publicação transforma uma canção consagrada em uma nova experiência para o público. Um dos maiores sucessos de Alceu Valença, anunciado

Ação, lançada lá em 1983, ganhou uma edição em livro ilustrado pelo selo Tatu Bola, da editora Planeta. Com 32 páginas, a publicação apresenta a letra da canção na íntegra, acompanhada pelas ilustrações de Alina Beltrão, quem se inspirou nas cores vibrantes de Olinda, cidade onde o artista compôs a música. As imagens dialogam com os versos e exploram elementos de sonho, simbolismo e encantamento presentes na obra. Voltado para crianças, jovens e adultos, o livro propõe uma nova experiência de contato com a canção e amplia as possibilidades de interpretação de seus versos, associados a temas como esperança, renovação e expectativa por mudanças. Esse livro também aproxima música e literatura, ao apresentar uma das obras mais conhecidas de Alceu Valença em um novo formato, capaz de reunir leitura, música e imaginação entre diferentes gerações. E se a Anunciação apresenta uma nova forma de vivenciar uma canção, o próximo livro amplia essa proposta para diferentes artistas que ajudaram a construir a música brasileira. A riqueza da música popular brasileira é apresentada em heróis e heroínas da MPB. Quanto você conhece dos nossos maiores ícones musicais? Obra de Geraldo Leite, com ilustrações de Eduardo Batistão, publicada pela Matrix Editora. Essa obra reúne 52 cartas ilustradas com nomes como Pixinguinha, Cartola, Dona Ivone Lara, Elza Soares, Tom Jobim, Luiz Gonzaga, Vinícius de Moraes e Tim Maia. Cada carta apresenta uma mini biografia, curiosidades sobre a trajetória do artista e uma caricatura produzida por Batistão, vencedor de 5 edições do Troféu HQ Mix. A publicação também aposta na interatividade, com QR Codes que permitem a gente acessar playlists e ouvir músicas relacionadas aos artistas enquanto conhece suas histórias. A proposta aproxima diferentes gerações da MPB e pode ser utilizada por escolas, professores e famílias como uma forma de conhecer a história da música brasileira e sua relação com as transformações culturais e sociais do país. Com linguagem acessível e recursos visuais, o livro transforma a memória de grandes artistas em uma experiência que combina leitura, música e conhecimento. Para os leitores que gostam de romances que misturam fantasia, humor e uma boa dose de sobrenatural, a dica agora é Meu Namorado Demoníaco, da escritora canadense Aurora Asher. Publicado aqui no Brasil pelo selo Amore da VR Editora, embalado pela onda de sucesso de romantasia e dos chamados monster romances, cada vez mais populares entre os leitores mais jovens. A história nos leva para as ruas de Montreal, quando 4 demônios fugitivos tentam viver ali de forma meio discreta entre os humanos depois de escaparem do inferno. Entre eles está Ash, ou Asmodeus, um antigo príncipe demoníaco da luxúria que carrega uma maldição nada comum. Ele enxerga o mundo sem cores, não sente prazer nos sabores e, pior, tornou-se praticamente invisível ao desejo das pessoas. Tudo muda quando ele conhece Evangeline, uma talentosa violinista que não apenas percebe sua presença, mas se sente imediatamente atraída por ele. O encontro acontece em uma boate, ao som de música ao vivo, e dá início a uma relação marcada por atração, mistério e segredos difíceis de esconder. Mas Meu Namorado Demoníaco vai além do romance paranormal. Aurora combina cenas quentes, humor e também fantasia para discutir temas como pertencimento, identidade, liberdade e a necessidade humana de ser visto e compreendido. Em meio a demônios, perseguições infernais e clubes de jazz, a autora constrói personagens que tentam escapar de regras rígidas e encontrar um lugar onde possam ser verdadeiramente eles mesmos. Uma leitura especial para os fãs de romantasia que procuram uma história de amor intenso, personagens fora do comum e uma boa dose de fantasia contemporânea. Eu fecho esse bloco com um romance que une memória, trauma, ditadura e a cultura popular de Sergipe. O Testamento do Alferes, de Matheus Batalha, publicado pela editora Urutau. Depois da repercussão de Tabu, seu livro de estreia, Matheus apresenta agora uma narrativa que atravessa diferentes tempos e lugares para falar de memória, trauma, família, política,
ditadura e

0: também amor. A história acompanha Tião, um jovem marcado pela perda da mãe no nascimento e por uma infância vivida em internatos. Durante os anos mais duros da ditadura militar brasileira, ele deixa o país e parte para a Europa. É nesse cenário que Tião se aproxima da efervescência política e cultural que tomou conta de Paris e acompanhou a histórica revolta estudantil de maio de 1968. Mas o romance não se limita aos grandes acontecimentos da história. Matheus Batalha estabelece uma ponte entre o cenário europeu e a cultura popular de Sergipe, especialmente por meio da tradicional Guerra dos Lambisujos e Caboclinhos, realizada em Laranjeiras. Matheus fala um pouco mais desse livro pra gente.
1: O Testamento do Alferes, escrito por mim e Matheus Batalha, é um romance de formação em que busquei fazer uma desconstrução de uma história de danação de memória. A escrita deste livro começa com um sonho que tive em janeiro de 2024, que no fundo era o sonho do personagem principal. Quando acordei, só pensava que precisava encontrar uma forma de contar essa história. Tião, o protagonista, é um personagem um tanto quanto intuitivo. Para ele, a intuição é muito mais importante do que a razão. Ele é um jovem sergipano marcado pela perda da mãe no nascimento e por uma infância vivida em internatos. Em meio aos anos mais duros da ditadura militar brasileira, ele é obrigado a deixar o país e segue para a Europa, onde presencia a efervescência cultural e política que culmina na histórica revolta estudantil de maio de 68 em Paris. A sua premissa básica, que ajuda a estruturar a narrativa do livro, é a ideia de que, todas as vezes que ele sonha com a mãe, ele tem certeza absoluta de que alguma coisa em sua vida irá mudar. Foi o que aconteceu quando ele foi enviado para o internato pela primeira vez, aos 7 anos, e quando foi expulso dele, aos 14 anos. Em seu terceiro sonho, ele se envolve em um acidente e é falsamente acusado de assassinar um colega de escola. Seu pai, com medo da repressão política da ditadura militar brasileira e com medo dos seus próprios inimigos, o envia clandestinamente para a Europa. Tião então vaga pelas cidades da Itália até atravessar a fronteira e chegar a Paris no final de março de 68. A narrativa psicológica de Tião parte da ideia de que tudo que ele nos conta é sua verdade subjetiva. Nesse jogo, presenças e ausências se intercalam da mesma forma que passado, presente e futuro. Tião luta contra sua memória, atravessada pelo trauma e pelas violências que sofreu, para narrar a sua história e apresentar a sua versão dos fatos. Já na Europa, no trem que o levou de Nice a Paris, Tião conhece uma franco-brasileira chamada Hélène, que o apresenta à vida cultural e intelectual parisiense. Entre muitos beijos, Tião faz pequenos serviços para sobreviver. No chão de uma fábrica, nos subúrbios da cidade, Tião experimenta as dores do capitalismo. Na pia de lavar pratos do restaurante Lacopole, ele reconhece a solidariedade humana. Isto tudo enquanto testemunha o tecido da história europeia se transformar. A felicidade de Tião e Hélène perdura até ele sonhar pela quarta e última vez com sua mãe e a revolta estudantil de maio de 68 tomar conta das ruas de Paris.
0: Matheus fala também sobre a estrutura narrativa do livro e da sua relação com a Guerra dos Lambisujos e Caboclinhos.
1: No fundo, Tião é um personagem que faz uma jornada do material ao imaterial, sem jamais perder a sua inocência. Quando retiramos todas as camadas literárias do livro, encontramos a ideia de que nada do que se possa ter vai nos fazer feliz se não soubermos amar. Assim, o Testamento do Alferes narra uma história de reparação simbólica. Se por um lado, a inocência de Tião o condena, por outro, ao narrar sua história, ela também o liberta. Neste romance, a linguagem funciona enquanto estrutura de poder. O centro emocional de Tião está na sua vontade de contar sua história, de registrar aquilo que o foi negado. Este eixo emocional foi se depurando aos poucos, à medida que fui aprofundando as camadas simbólicas do livro. Do manuscrito final até o livro que está chegando às livrarias, eu condensei capítulos, tirei passagens e aperfeiçoei diálogos, para que as palavras estivessem no lugar certo e atendessem à narrativa psicológica do personagem. Uma das referências mais importantes para a escrita deste romance foi a ópera de rua sergipana conhecida como Guerra dos Lambisujos e Caboquinhos, uma das mais importantes da América Latina. A narrativa de Tião segue em alguma medida desta ópera de rua. Ainda no primeiro manuscrito, intui que, para a história de Tião fazer sentido, precisava unir esses dois universos. Assim, a Guerra dos Lambisujos e Caboquinhos funciona no romance como uma referência simbólica na narrativa. No fundo, Tião narra um dos mais importantes eventos políticos da Europa, marcando sua temporalidade por um movimento da cultura popular sergipana. Escrever sobre os anos de ditadura no Brasil é também não deixar a memória desse período terrível da história se esvanecer ou se transformar em aquilo que nunca foi.
0: Você encontra O Testamento do Alferes, de Matheus Batalha, direto no site da editora, editorarutal.com. E se você quiser saber mais sobre o trabalho do Matheus, acesse o perfil dele no Instagram, @MatheusBatalha, tudo junto.

0: junto. A gente vai agora para o intervalo e na volta você continua acompanhando mais dicas de leitura e lançamentos.
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2: 2:17.
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1: Sou Anderson Mendanha e estamos de volta com Autores e Livros. Obrigado sempre pela sua companhia. No livro em destaque de hoje, Rosângela Tejo nos traz um romance que fala de luto, memória, relações familiares e das marcas que uma geração pode deixar na seguinte.
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2: Tem livro que começa com uma morte. E tem livro que começa justamente quando alguém morre. É o caso de As Luzes de Dois Cérebros Anárquicos, romance de estreia da escritora Ana Barros, publicado pela editora Paraquedas. A história começa quando Ângela recebe a notícia da morte da mãe, Simone. Só que aqui, o luto não vem acompanhado apenas de saudade. Vem também com raiva, culpa, ressentimento, alívio e uma porção de perguntas que ficaram sem respostas. E talvez esteja aí uma das coisas mais interessantes do livro. Ana Barros não trata o relacionamento entre mãe e filha como uma relação necessariamente marcada pelo amor incondicional. Pelo contrário, Ângela e Simone têm uma história complicada, cheia de conflitos, afastamentos e feridas que nunca cicatrizaram completamente. Depois da morte da mãe, Ângela é obrigada a olhar para trás e, principalmente, para dentro de si mesma. É como se o desaparecimento daquela pessoa abrisse espaço para uma espécie de inventário emocional. Ângela começa a questionar a própria vida, suas escolhas, seu relacionamento, seu trabalho e até a maneira como enxerga si mesma. E nesse processo, o passado vai aparecendo aos poucos. O romance acompanha três gerações de mulheres: Virgínia, Simone e Ângela. Avó, mãe e filha. Três mulheres diferentes, mas ligadas por uma espécie de herança emocional que atravessa gerações. A narrativa alterna momentos em primeira pessoa, acompanhando mais de perto Ângela, com passagens em terceira pessoa que recuperam episódios do passado. É como se a autora fosse montando um quebra-cabeça diante do leitor. E quanto mais peças aparecem, mais a gente percebe que ninguém naquela família é simplesmente vítima ou vilão. Ana Barros também aborda questões delicadas como depressão, Alzheimer, sofrimento psíquico, memória e os efeitos que essas experiências provocam dentro de uma família. Mas As Luzes de Dois Cérebros Anárquicos não é um livro sobre doenças. É, acima de tudo, um livro sobre pessoas. Sobre mulheres tentando encontrar algum espaço de liberdade em meio às expectativas da família, às próprias limitações e às marcas deixadas pelo passado. E o título já dá uma pista interessante. Esses dois cérebros anárquicos parecem representar justamente duas mulheres que, cada uma à sua maneira, tentam escapar dos lugares que lhes foram determinados. A escrita de Ana Barros é direta, mas não simplifica as emoções. Ela deixa espaço para as contradições, porque a gente pode sentir falta de alguém e, ao mesmo tempo, sentir alívio por essa pessoa ter partido. Pode amar e sentir raiva. Pode perdoar sem esquecer. Pode compreender alguém sem necessariamente concordar com as suas escolhas. E talvez seja essa a grande força do livro: mostrar que os vínculos familiares são muito mais complicados do que as histórias perfeitas costumam

0: contar. As Luzes de Dois Cérebros Anárquicos é uma leitura sobre luto, memória e relações familiares, mas também é uma história sobre identidade e liberdade.
1: A dica agora é especial para quem gosta de doramas. A Farmácia do Amor da Família Botero, da escritora sul-coreana Lee Sun-young. Publicado pela VR Editora, o romance se destaca no gênero da ficção de cura, oferecendo ao leitor uma experiência reflexiva sobre amor, perdas, traumas e a busca por um sentido na vida. Na história, uma peculiar farmácia em Seul vende porções de amor que prometem resolver problemas sentimentais. Administrada pelo excêntrico casal Han e Botero, o local atrai clientes com dilemas diversos, como uma casamenteira cética sobre o amor, um funcionário público pressionado pela família a se casar e um jovem dividido entre a namorada e apaixonado pela mãe dela. Com profundidade, o livro aborda temas como bullying, suicídio, maternidade e também as pressões sociais em torno do casamento na Coreia do Sul. Cada capítulo apresenta a perspectiva de um personagem, explorando dramas pessoais com empatia e riqueza de detalhes. Por meio de metáforas emocionais e críticas sociais, Lee Sun-young revela o impacto transformador das conexões humanas, mostrando que o verdadeiro sentido da vida não está em fórmulas prontas, mas nas relações que construímos ao longo do caminho. E chegou a hora da poesia com Hermes Coelho.
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1: Hermes Coelho, bem-vindo ao Entre Linhas.
2: Sempre uma alegria estar aqui, Anderson, falando de poesia, uma coisa que para mim é fundamental.
1: E hoje você traz um livro que já chama atenção pelo título.
2: Terra dos Homens, de Vitor Medeiros. O Vitor, ele pega toda a questão da masculinidade e traz dentro da ideia da homoafetividade, do homoerotismo. Ele vai da Bíblia à mitologia grega, a livros clássicos como O Quarto de Giovanni, de James Baldwin, mas traz muito também da vivência dele como um menino que cresceu na periferia e se tornou um homem adulto gay, artista, plástico, poeta e pesquisador.
1: Livro que participou do Prêmio Literário da Biblioteca Nacional.
2: Exatamente, exatamente. E faz parte da coleção Pajubá, é uma coleção de livros de temas LGBTQIA+, da editora Urutau.
1: Então vamos para o primeiro poema.
2: Vamos lá. Meu vizinho era brabo pequeno, muito carismático. Enfiava o cano na cara das pessoas e ganhava presentes. Sua paixão era carro, mulher e meditação canábica. Coisa escassa no xilindró, onde homens piores o puseram. Um dia, quando os maços de cigarro acabaram, ele teve que se apaixonar por outro cara. Numa das saidinhas de Natal, indultos de Deus, fugiram e foram morar juntos.
1: Muito bem.
2: Tá vendo? Ele pega a questão de ser um menino que cresceu na periferia, fala da situação de um vizinho que se tornou um criminoso. Uhum. E esse criminoso que vivia dentro das regras da masculinidade dos criminosos acaba descobrindo o amor por outro homem dentro da cadeia e eles fogem juntos. Assim, é uma história divertida, inesperada e bem a cara de uma poesia contemporânea.
1: Que vai no cotidiano também.
2: Sim, a cara do Brasil, né?
1: O que mais que a gente tem dele?
2: Vamos lá. Era como se a água dos rios mais limpos e frescos saciasse a sede que carregamos por uma vida de nãos. Saúde que desperdiçamos no lodo em que nos vimos culpados. Num tribunal onde os juízes eram todos viciados em santidade. Ali amputou-se o sexo de muitas gentes. Sangue e bolor no prato de cada um. Ali também nos sentimos sujos, mas bendito seja o fracasso. Nunca conseguimos esconder a sina de nossas pernas, o sino de nossos risos, nem a pureza de nossos olhos animais. E agora nunca mais, porque abraçamos o pecado com amor. Esse poema traz uma temática cara ao Vitor Medeiros, que é a questão da religiosidade judaico-cristã em especial, e essa sublimação do que é considerado pecado em amor. Então ele usa muitos elementos da Bíblia e do cristianismo e o subverte, mostrando que a

0: homoafetividade, esse amor entre homens, é um amor que suplanta qualquer tentativa de proibição.
1: Antes do último poema, eu queria que você falasse um pouquinho do título.
0: Terra dos Homens. A ideia é exatamente falar desse universo idílico, desse espaço onde os homens podem se permitir e se amar. A gente fala poesia LGBTQIA+, mas esse é um livro de poesias gays, né, de homens. Então, homens que se permitem serem homens viris, tanto que a gente falou ali do poema do bandido, e agora é dessa questão da figura do masculino, mas reinventada. Então, é terra dos homens porque é um espaço onde os homens podem ser livres, se amar sem pecado, se permitirem.
1: Muito bem. Vamos para o último poema.
0: Vamos sim. Eu existido ali, os meninos queriam matar passarinho. Eu queria aprender a ler. Quando casa vazia, eu era vazante. Pedia que o rio daquele pano me inundasse de amor. O pano era a saia de minha mãe. Aproveitava a solidão para vesti-la. Mais homem bonito eu ficava. Quando saí para estudar, a levei comigo. Meus amigos cresceram, jagunços e traficantes. Hoje me pergunto, quantos passarinhos são necessários para se fazer um macho? Minha boiolice me salvou. É que é tão bonito isso, que é falar, levei a saia da minha mãe. Na verdade, levei a feminilidade da minha mãe comigo e ela permitiu que eu não tentasse ser um macho tóxico, que eu pudesse estudar e construir minha vida. É muito bonito isso aqui.
1: Terra dos Homens, Vitor Medeiros.
0: 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Um belíssimo livro.
1: Hermes, obrigado mais uma vez pela sua presença aqui.
0: Eu que agradeço, Anderson. Um abraço e até o próximo Entre Linhas.
1: E o Autores e Livros de hoje vai ficando por aqui. Obrigado mais uma vez pela sua companhia. Sou Anderson Mendanha e essa edição do Autores e Livros contou com produção de Ana Beatriz Santos e Joyce Telles e trabalhos técnicos de Pedro Henrique Vasconcelos. Até a semana que vem. Boa leitura.
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3: 2 horas e 29 minutos.

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2: Vamos começar.

Começamos o programa de hoje com três temas do filme Providência, música de Miklós Roger. Rádio Universitária e a música do cinema. Este programa é levado ao ar todas as semanas, neste mesmo dia, nesta mesma hora. Vamos agora ao tema do filme Amargo Regresso. Em seguida, Aventureiros do Ouro, música de Lowen e Lerner.

Ouvimos temas dos filmes Amargo Regresso e Aventureiros do Ouro. Rádio Universitária, a música do cinema. Agora, Cidade dos Amaldiçoados, música de John Carpenter. E o tema do filme Enigma, música de Mark Wilkinson.

0: 3 horas.
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Começa agora, na sua rádio universitária, o Dicionário da Música. Olá, boa tarde a você. Está começando mais uma edição do Dicionário da Música aqui na Rádio Universitária FM 99.9 MHz. Nosso espaço para conhecer as músicas, as histórias e as trajetórias de alguns dos grandes nomes da música brasileira e também do resto do mundo. E hoje nós vamos voltar ao Rio de Janeiro do começo dos anos 1980, onde havia uma garagem, uma turma de jovens músicos, Rolling Stones, blues, rock and roll e uma banda procurando um vocalista. O nome já estava escolhido. Barão Vermelho, uma referência ao famoso aviador alemão Manfred von Richthofen, o Barão Vermelho da Primeira Guerra Mundial. A banda nasceu em 1981, com Guto Goff na bateria, Maurício Barros nos teclados, Dé Palmeira no baixo, Roberto Frejá na guitarra, mas faltava alguém para cantar. Até aparecer Agenor de Miranda Araújo Neto, um jovem que escrevia poemas e letras e que o Brasil conheceria por outro nome, Cazuza. A partir daí, estava formada uma das bandas fundamentais da geração do rock brasileiro dos anos 80. Em 1982, chegava o primeiro disco chamado simplesmente Barão Vermelho. Não foi um grande sucesso comercial naquele momento, mas algumas das músicas daquele álbum teriam uma vida muito maior do que suas vendas iniciais poderiam sugerir. E o programa trará uma delas para abrir o primeiro bloco musical, que é Todo Amor Que Houver Nessa Vida. A primeira de muitas parcerias de sucesso entre Cazuza e Frejá, que rapidamente se transformou no coração criativo do Barão. Frejá trazia riffs, acordes e melodias. Cazuza escrevia sobre desejo, noite, solidão, sexo, exagero, relacionamentos que pareciam sempre à beira de alguma coisa. E havia naquele primeiro Barão algo propositalmente cru. A banda parecia mais próxima de um pequeno clube de rock do que da produção sofisticada que dominava parte das rádios. O segundo álbum chegou em 1983 e nele estava uma composição de Cazuza e Frejá que mudaria tudo.

Curiosamente, primeiro na voz de outra pessoa, Ney Matogrosso, que gravou essa música e que fez ela ganhar muita atenção. E pouco a pouco, o público descobriu também a versão daquela banda jovem carioca. Era o momento em que o dia finalmente começava a nascer para o Barão Vermelho, para o dia nascer feliz. Então, nosso bloco musical começa com Todo o Amor Que Houver Nessa Vida e depois, para o dia nascer feliz. Eu volto daqui a pouco.

Estamos de volta com o Dicionário da Música, aqui na Rádio Universitária FM 99.9 MHz. Hoje contamos a história do Barão Vermelho e agora chegamos a 1984. A banda, que pouco tempo antes ainda lutava para conquistar o seu espaço, havia encontrado um público. E então surgiu um convite vindo do cinema. O diretor Léo Rodrigues estava preparando um filme sobre uma jovem que deixava o interior de Minas Gerais para tentar a vida artística no Rio de Janeiro. O nome da personagem era também o nome do filme, Bete Balanço, e essa música, escrita por Cazuza e Frejá, explodiu em todo o Brasil. Além disso, Bete Balanço entrou também no terceiro disco da banda, Maior Abandonado, de 1984, e esse disco marcou a consolidação do Barão Vermelho, com músicas que se tornariam clássicos. E esse disco também tinha uma das melhores demonstrações da química entre a poesia urbana de Cazuza e o rock de Frejá. Uma música sobre gente procurando afeto, sobre carência e sobre aqueles que talvez tenham muito pouco, mas continuam querendo tudo. Estou falando de Maior Abandonado. E então, chegamos em janeiro de 1985. O Rio recebia a primeira edição de um festival que mudaria definitivamente o mercado musical brasileiro, o Rock in Rio, com nomes como Queen, AC/DC, Iron Maiden, Ozzy Osbourne, Scorpions e, entre os brasileiros, o Barão Vermelho. Mas havia algo acontecendo fora da cidade do rock. O Brasil vivia os últimos momentos da ditadura militar. No dia 15 de janeiro, enquanto o festival acontecia, Tancredo Neves foi eleito presidente pelo Colégio Eleitoral. Naquela noite, Pro Dia Nascer Feliz ganhou um significado que ultrapassava a intenção original da música. Parecia que o Brasil também estava esperando um novo dia. O Barão havia chegado ao auge. E justamente naquele momento, tudo mudaria. Porque, pouco depois, Cazuza decidiu deixar a banda para iniciar a carreira solo. Era uma separação artística, mas não significava o rompimento dos laços pessoais e musicais. Ainda assim, sobrava uma pergunta inevitável. Existia Barão Vermelho sem Cazuza? A resposta começaria com o homem que, até então, estava principalmente à esquerda do palco, segurando uma guitarra. Roberto Frejá assumiu os vocais e o Barão resolveu continuar com um dos seus primeiros sucessos pós-Cazuza, uma que fecha esse terceiro bloco musical. Então, recapitulando, nosso segundo bloco musical terá as seguintes canções: Bete Balanço, Maior Abandonado e Declare Guerra. Daqui a pouco, depois do intervalo, voltamos com o Dicionário da Música aqui na Universitária FM e vamos descobrir como uma banda que muita gente acreditava estar acabada

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1: 3:23. 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
3: E estamos de volta com o Dicionário da Música. Estamos de volta com o Dicionário da Música aqui na Universitária FM 99.9 MHz. E hoje contamos a história do Barão Vermelho, que chega nesse momento da narrativa em uma situação difícil. Cazuza havia saído e Frejá assumiram os vocais. Mas os primeiros anos dessa nova fase não foram fáceis. Declare Guerra, lançada em 1986, não repetiu o sucesso comercial dos discos anteriores. Depois veio Rock Geral, em 1987, com outra formação, outra fase, outra tentativa de descobrir o que era o Barão Vermelho sem o seu primeiro vocalista. Até que, em 1988, chegou Carnaval, e uma música ajudou definitivamente a responder essa pergunta. Sim, o Barão continuava vivo e trazia Pense e Dance, música que abre o nosso terceiro bloco musical. A banda havia sobrevivido à mudança, mas em 1990 aconteceu algo que atingiu profundamente seus integrantes. Cazuza morreu no dia 7 de julho, com apenas 32 anos de idade. Aquela história, iniciada em uma garagem menos de uma década antes, havia tomado rumos que ninguém poderia imaginar. Pouco depois, o Barão Vermelho lançou Na Calada da Noite, e naquele disco havia uma música de Frejá e Dulce Quental. Não era simplesmente uma biografia de Cazuza, mas, naquele contexto, tornou-se impossível não ouvi-la pensando nele. O poeta havia morrido, mas sua obra continuava ali. Então, nosso terceiro bloco musical traz as canções Pense e Dance e O Poeta Está Vivo. Eu volto daqui a pouco.

Estamos chegando ao último bloco do Dicionário da Música dedicado ao Barão Vermelho. A morte de Cazuza poderia ter transformado a banda definitivamente em uma lembrança dos anos 1980. Isso não aconteceu, pois durante os anos 90, o Barão continuou gravando, mudando, experimentando e conquistando novos públicos. Em 1994 veio Carne Crua, em 1996 um disco de diversões chamado simplesmente Álbum e, dois anos depois, Puro Êxtase. O Barão, que havia começado influenciado pelos blues e pelos Rolling Stones, estava agora disposto até a flertar com elementos da música eletrônica e da dance music. Uma banda com quase 20 anos de carreira ainda queria experimentar. E dessa experiência nasceu outro enorme sucesso, Puro Êxtase. Mas, antes desse disco, Frejá havia composto com Maurício Barros uma música que se tornaria uma das maiores baladas da história do grupo. Ela foi lançada originalmente em Carne Crua, de 1994, e era uma canção de amor que parece fazer promessas cada vez maiores. Mudar os próprios planos, atravessar distâncias, abandonar hábitos, tudo por alguém, tudo por você. Pois é, Por Você é a segunda música do nosso último bloco musical. E depois dela, o Barão atravessou décadas. Mudou de formação, parou, voltou, revisitou sua história, Frejá deixou a banda. Outros músicos assumiram novos papéis, mas aquele repertório criado desde o começo dos anos 1980 nunca desapareceu. Talvez porque o Barão tenha conseguido uma coisa muito difícil: sobreviver à geração que o criou. Quem descobriu a banda com Cazuza encontrou um Barão. Quem chegou com Frejá encontrou outro. Quem ouviu Puro Êxtase no final dos anos 90 talvez tenha descoberto um terceiro. E as músicas continuaram atravessando essas fases. Algumas foram regravadas pelo próprio Cazuza. Outras ganharam novas versões pelo Barão. Outras passaram para novas gerações. E é curioso pensar que uma banda cujo primeiro grande sucesso dizia que era preciso esperar o dia nascer, passou décadas fazendo exatamente isso. Esperando, sobrevivendo, recomeçando e, para terminar, vamos voltar ao começo. Não para repetir nenhuma música, mas para ouvir uma composição do primeiro álbum de 1982. Uma música escrita apenas por Cazuza, uma das primeiras demonstrações daquele letrista que o Brasil ainda estava começando a conhecer. Uma boa maneira de deixar o Barão exatamente onde ele sempre pareceu mais confortável: no palco, com o amplificador ligado e o rock um pouco alto demais. Então, nosso último bloco musical trará, nessa ordem, as seguintes músicas: Puro Êxtase, Por Você e Down em Mim. Eu volto aqui a pouquinho para a nossa despedida.

0: Estamos de volta com o Dicionário da Música na Universitária FM 99.9 MHz e hoje contamos a história do Barão Vermelho. Da garagem ao Rock in Rio, de Cazuza Frejá, de Bete Balanço a puro êxtase, de uma banda que chegou ao auge, perdeu seu vocalista, perdeu depois seu antigo companheiro, mudou de formação e continuou tocando. Talvez essa seja uma das razões pelas quais o Barão Vermelho ocupa um lugar tão particular na história do rock brasileiro. Ele não tem apenas uma história, tem várias. E todas começam com alguns amigos querendo tocar rock and roll numa garagem do Rio de Janeiro. Eu sou Rodrigo Mesquita, esse programa teve trabalhos técnicos de Alexandre Silva. Nós voltamos no próximo domingo com mais uma edição do Dicionário da Música aqui na sua rádio universitária 99.9 MHz. Um beijo e um bom domingo a todos. Obrigado por acompanhar o Dicionário da Música. Até o próximo verbete.
1: 3 horas e 52 minutos.
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0: 4 horas.
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neste horário. Esta audição do domingo também é transmitida pela Nova FM de Fazenda Nova. Vamos apresentar hoje, na primeira parte do programa, músicas do segundo Festival de Frevo, realizado em 1970. Infelizmente, este festival não existe mais. É um desprezo pelo frevo. Bom, vamos começar com a música Frevo de Rua, de Zumba, com a orquestra de José Menezes, Mestre José Felipe. Depois, A Luz do Teu Olhar, composição de Alcide Leão e Gildo Branco, com Expedito Baracho. E depois, Lamento, de Mário Gris e Luiz Cavalcante, com

Ouvimos Mestre José Felipe, de Zumba, A Luz do Teu Olhar, de Alcides Leão e Gildo Branco, e Lamento, de Mário Gris e Luiz Cavalcante. Estamos ouvindo em fundo musical Minha Terra, Rádio Universitária. O tema é frevo. Nossa saudação aos compositores do Carnaval de Pernambuco, do presente e do passado. Antônio Sapateiro, Nelson Gondim, José Constantino, Herman Barbosa, Antenor Gonçalves, Davi Vasconcelos, José Marques de Sena, Clóvis Vieira, Lourival Santa Clara, Ivan Queiroz, Oswaldo Barbosa, Zumba, José Guedes, Alexandre Sobrinho, João Araújo, Juvenal Brasil, Wilson Ferreira, Paulo Afonso, José Amaro, Ayrton Rodrigues. O tema é frevo, apresentando, na primeira parte, músicas do segundo Festival do Frevo, realizado em 1970. Vamos agora com as músicas. Frevo Canção de Capiba, com Claudionor Germano. 5, 4, 3, 2, 1. E depois, a composição de Correia de Crasto com a orquestra de José Menezes, Maciota.

0: Ouvimos o clipe Canção de Capiba, com Claudionor Germano. 5, 4, 3, 2, 1. E o frevo de Rua de Correia de Crasso, com a orquestra de José Menezes, Maciota.
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2: Eu quero felicitar a Rádio Universitária e a Televisão Universitária por ter proporcionado a nós, todos nós compositores, essa condição de divulgar as nossas músicas, o que é realmente um problema, como você sabe, todos nós sabemos, o povo em geral sabe disso, que as nossas músicas são esquecidas durante todo o período do ano, e a não ser no período, no mês que elas aparecem acidentalmente nas estações de rádio e televisão, o que é uma tristeza para todos nós.
0: Estamos ouvindo em fundo musical o Bandolim do César. Rádio Universitária, aqui o frevo não para. Nossa saudação aos compositores do Carnaval de Pernambuco do presente e do passado. Alírio Moraes, Louro Castro, Geraldo Costa, Diógenes Souza, José Nascimento de Farias, João Santiago, Humberto Vieira, José Calazans, Guilherme Pagé, Eduardo Gregório, Lula Queiroga, Maximiano Campos, Miguel Lima, Augusto Brandão, Ivanildo Maciel, Gilvan Ramalho, Jeová Barros, Roberto Fantini, Valmir Chagas, Severino Gonçalves. O tema é frevo, Rádio Universitária. Músicas do Segundo Festival do Frevo. Vamos agora com as músicas. Evocação número 6, de Nelson Ferreira e Aldemar Paiva. Em seguida, o Maracatu de Sebastião Lopes, com Claudionor Germano, Viva o Rei Zambuê. E o Frevo de Rua, de Duda, com orquestra de José Menezes, Quinho.

Ouvimos Evocação número 6 de Nelson Ferreira e Aldemar Paiva. Viva o Rei Zambuê. Maracatu de Sebastião Lopes,

0: com Claudionor Germano, e o frevo de rua do maestro Duda, com a orquestra de José Menezes, Quinho. E assim apresentamos na primeira parte do programa o tema é frevo de hoje, músicas do segundo Festival do Frevo, realizado em 1970. Estamos apresentando o tema é frevo, este programa é levado ao ar todos os sábados e domingos neste horário. Esta audição do domingo também é levada ao ar na nova FM de Fazenda Nova. O tema é frevo. Faremos agora um breve intervalo.
1: Quatro horas e 29 minutos.
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Voltamos com o programa O Tema é Frevo, levado ao ar todos os sábados e domingos neste horário. Vamos apresentar na segunda parte do programa de hoje a Orquestra Raízes Pernambucanas e o cantor-compositor Alcimar Monteiro. Vamos começar com a música Pé no Frevo, de Dedeco, Orquestra Raízes Pernambucanas. E depois, Serpentina Partida, de Maximiano Campos e Arthur Lima Cavalcante, com Alcimar Monteiro. E Frevando em Ouro Preto, do maestro Duda, com Orquestra Raízes Pernambucanas.

Ouvimos Pé no Frevo, de Dedeco, Orquestra Raiz Pernambucana. Serpentina Partida, de Maximiano Campos e Arthur Lima Cavalcante, com Alcimar Monteiro. E Frevando em Ouro Preto, do Maestro Duda, Orquestra Raízes Pernambucana. Rádio Universitária da Universidade Federal de Pernambuco. Aqui o frevo não para. Nossa saudação aos compositores do Carnaval de Pernambuco do presente e do passado. Ao Vacir Raposo, Francisquinho, Severino Araújo, Jane Mairink, Ulisses Lima, Amauri Moraes, Irmãos Valença, Gustavo Guzmão, Maurício Cavalcante, Eli Madureira, Hinaldo Vilarim, Rosana Simpson, Luiz de França, Severino Martins, Genival Macedo, Fernanda Aguiar, Eduardo Barbosa, Mário Chaves, Conceição Rocha, André Rio. Rádio Universitário Temer Frevo, na segunda parte, Orquestra Raízes Pernambucanas e Alcimar Monteiro. Vamos agora ouvir Boneca de Papel Machê, de Alcimar Monteiro com o autor. Depois, Raízes Pernambucanas, é um maracatu de Ademir Araújo com a Orquestra Raízes Pernambucanas.

0: Ouvimos Boneca de Papel Machê, de Alcimar Monteiro, como autor. Raízes Pernambucanas, maracatu de Ademir Araújo, Orquestra Raízes Pernambucanas. Estamos ouvindo em fundo musical Saudade de Rio Tinto.
1: 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Antenor Gomes é parte desta história.
2: É uma coisa que o pernambucano sente no sangue, o frevo, o maracatu, enfim, carnaval. Agora, muitas músicas passadas que hoje a gente ouve, mas demora muito a gente ouvir essas músicas passadas, os frevos de carnera, inclusive o frevo da meia-noite e o outro, é o Evocação número 1 do Nelson Ferreira. É uma batalha pesada, mas vamos conseguir, nós chegaremos lá.
0: Rádio Universitária da Universidade Federal de Pernambuco. Vamos seguir com o programa. Agora, as músicas. 100 anos de frevo, de Alcimar Monteiro como autor. Pedro e Paulo, de Nilson Lopes com a orquestra.

0: Apresentamos hoje no programa Tânia Frevo, na primeira parte, músicas do Festival do Frevo de 1970. E na segunda parte, Orquestra Raízes Pernambucanas e o cantor-compositor Alcimar Monteiro. Até o próximo programa. Esteve com os senhores Hugo Martins.
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0: 4 horas e 58 minutos.
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3: 5 horas.
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11: Passamos a apresentar Memória de Nossa Gente, um programa de Renato Failante para a Rádio Universitária FM. A Rádio Universitária FM divide o programa Memória de Nossa Gente em três séries. A série documental, músicos, poetas, compositores e intérpretes nordestinos, e a série emboladores, violeiros e repentistas. Hoje focalizamos mais uma vez a série documental. No começo dos anos 80, foi iniciado na Fundação Joaquim Nabuco um trabalho de resgate da música brasileira, particularmente da pernambucana. Esse trabalho teve como resultado o projeto Compositores Pernambucanos, constando da coleta de depoimentos para a confecção de um livreto e a produção de um LP, depois transformado em CD, que teve como objetivo contar o resgate um pouco de nossa história musical. Na oportunidade, trouxemos nomes como os de Alfredo Gama, Nelson Ferreira, Romualdo Miranda, Levino Ferreira, Euclides Fonseca, Felinho, João Pernambuco, Valdemar de Oliveira, Capiba, Capitão Zuzinha, Zumba, entre outros. Estes formaram o primeiro trabalho de uma série de discos editados até os anos 90. Iniciamos agora o trabalho do CD Memória da Música Pernambucana, que apresentaremos hoje, iniciando com um choro de Felinho.

Memória de nossa gente em seu receptor, focalizando hoje um pouco da memória da música pernambucana. Trazemos agora em festa ao coração uma valsa de Valdemar de Oliveira. Depois, Não Puxa Maroca, a primeira gravação de uma marcha nortista do nosso querido Nelson Ferreira.

eram sucessos evidentes daquela época. Nelson Ferreira volta com o comando, com seu ecletismo musical engajado também no mundo das valsas. Desde os seus primeiros anos de compositor, escolhemos a valsa Miluzinha para reviver uma época de romantismo e glamour. No disco original, em 78 rotações, existente no acervo da Fundação Joaquim Nabuco, colhemos uma pérola de nossa história musical, Miudinho. É outra que virá depois, de Alfredo Gama, que ganha aqui um ritmo de tango, um arranjo especial do maestro Antônio José Madureza, famoso por suas inúmeras valsas, a exemplo da valsa dos que sofrem, valsa da saudade e valsa dos que imploram. A sua obra o coloca junto aos maiores nomes da produção desse gênero no Brasil, Alfredo Gama. Vamos a elas.

memória de nossa gente em seus receptores. É com essa geração que continuamos nossa viagem musical. Um compositor que ficou muito conhecido pelo apelido Capiba e cujo nome é Lourenço da Fonseca Barbosa, nascido em 1904 e falecido em 1997, nasceu no município de Surubim, Pernambuco. Criou-se no interior do estado de Pernambuco e da Paraíba, onde seu pai, Severino Atanásio, atuava como músico, compositor e chefe de banda. Foi nesse período que o senhor Atanásio notou-se realmente importante com seus 12 filhos, apresentando-se com eles pelas periferias. Todos se tornaram músicos. Capiba é o mais conhecido deles. Depois, uma carreira brilhante em sua terra natal e estendendo sua fama por todo o Brasil, particularmente quando sua música Maria Bethânia foi gravada por Nelson Gonçalves e quando lançou para todo o Brasil o então garoto Paulo Molém. Este jovem veio a comover o país quando, na década de 50, se apresentava nos programas da Rádio Jornal do Comércio e da Rádio Clube de Pernambuco. Outro momento de Capiba foi quando o músico-compositor viajou pelo Brasil apresentando a Jazz Band Acadêmica no intuito de angariar fundos para a manutenção da Casa do Estudante do Recife. Foi nessa época que lançou o ritmo maracatu para todo o Brasil, fazendo esta manifestação ser tocada nos salões dos grandes clubes. Desta forma, vamos reviver agora um pouco desse trabalho de Capiba, com esse ritmo é de Tororó.

Com o advento do rádio, cresceu o espaço para os compositores locais. Alguns já bem conhecidos através dos concursos criados pela imprensa escrita da cidade. Outros por pertencerem ao cast do Rádio Clube de Pernambuco, emissora já existente desde a década de 20 e que dominava o Nordeste. Tomando conhecidos, entre outros, Nelson Ferreira, Raul Moraes, Oswaldo Santiago, Levino Ferreira, Zabumba, alguns outros também que se apresentavam em seus programas, como Alfredo Gama, Capiba, Manezinho Baraújo, Manuel de Lino, Venâncio e Curumba, Luiz Bandeira, Sivuca, nomes que se tornaram destaque em todo o Brasil. Um compositor cuja presença na nossa história musical foi das mais importantes é Manezinho Araújo, nascido em 1910, falecido em 1993, que lançou um estilo novo em nossa discografia com composições sempre representativas da nossa música regional, emboladas, etc., baião, xot. Entre elas estão Se Eu Fosse Interventor, O Carnaval, O Corretel do Coronel, Para Onde Tu Vai, Valente, Ai Cachaça, Como Tem Zé na Paraíba, Na Base da Chinela. Tantos sucessos escolhemos para compor esse CD, na voz de um comprovado talento atual, Geraldo Maia, a embolada Para Onde Tu Vai, Valente, com arranjos de participação do grupo Azambumba.

Essa música nos foi cedida pelo próprio Geraldo Maia no seu CD Samba de São João de 2007, onde o cantor faz um resgate amplo da obra musical desse grande autor.

O rádio e a televisão locais tiveram, além da fábrica Rosenblit, uma importância enorme e significativa na existência profícua de nossa história musical, contando também com a corrida de grandes talentos para os meios de comunicação no sul do país. Um dos exemplos da força destes meios no que diz respeito ao artista local foi o surgimento de intérpretes que marcaram de forma expressiva as gerações dos anos 50 e 60. Um desses modelos que se pode afiançar marcou essa memória no tempo dos boleros foi a música do mexicano Lalo Guerrero, que recebeu versão do eclético maestro Nelson Ferreira, intitulada Nunca Jamais. A canção foi sucesso absoluto à época, na voz de uma então garota, Onilda Figueiredo, pertencente ao cast da Rádio Jornal do Comércio e depois da TV da mesma empresa. Esta interpretação, que se tornou inesquecível, pertence ao rico acervo da Fundação, digna de constar deste resgate musical.

Um compositor cuja presença é uma constante na história de nossa música, que merece ser mais uma vez lembrado, tanto pelo seu ecletismo como por suas músicas carnavalescas. É o maestro Nelson Ferreira. Destacamos o mais conhecido dos seus frevos de bloco, Evocação Número 1, conhecido em todo o Brasil desde 1957, ao ser escolhido como a música mais ouvida no Carnaval brasileiro daquele ano. Esta música é aqui revivida em ritmo de valsa, com arranjo de Fernando Rangel e interpretação da Oficina de Cordas.

Um dos pernambucanos de maior importância na música brasileira, apelidado com muito carinho de O Gordo Antônio Maria, nascido em 1921, falecido em 1964, cronista, escritor, radialista e compositor, estudado e respeitado por gerações inteiras, desde os anos 50 até a atualidade. Nesse resgate, vamos reviver uma música feita para ele, intitulada Antônio Maria, numa homenagem que lembra um pouco de sua vida e da sua história, escrita e cantada aqui pelo mais importante compositor de frevo de bloco dos dias de hoje, Getúlio Cavalcante, talento incontestável da música pernambucana. Outro compositor de origem pernambucana que marcou presença na música popular brasileira foi Luiz Bandeira, nascido em 23 e falecido em 1996. Talento indiscutível, cuja experiência musical foi recolhida nas feiras, nas cantorias e em meio ao povo desfrutando de suas tradições e do seu folclore. Para este CD, escolhemos do acervo em 78 RPM uma de suas mais populares criações, Maria Joana, Baião, gravado em 52 no selo Continental, que logo se tornou sucesso nacional, de vez que o próprio Luiz Bandeira atuou como crooner da orquestra do Hotel Copacabana Palace, no então Capital Federal, que era o Rio de Janeiro, e ele mesmo que interpreta essa composição.

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1: Um ícone da música brasileira nascido em Pernambuco não poderia ficar de fora deste resgate. Na história da música popular brasileira desde os anos 40 do século passado, Luiz Gonzaga, nascido em 1912 e falecido em 89, deixou um legado considerável de músicas de sucesso. Começou a carreira como sanfoneiro em 1946, depois junto a parceiros que se tornariam famosos junto a ele, compôs xotes, baiões, xaxados, entre outros, e o tradicional forró. De Luiz Gonzaga encontramos no início de sua carreira instrumental a valsa Dúvida, com letra de Domingos Ramos, na voz de Augusto Calheiros, pela gravadora Vitor, original. Bela página musical naquela época. Essa valsa está sendo aqui revivida por Nenel Liberalquino ao violão, um dos grandes talentos da atualidade. Maestro e compositor, nascido em Canhotinho, Pernambuco, em 1960 e atualmente regente da Banda Sinfônica da cidade do Recife.

0: assim chegamos ao final de mais uma audição do programa Memória de Nossa Gente, que focalizou hoje um pouco da memória da música excepcionalmente pernambucana e exclusivamente nordestina. Obrigado a vocês pela atenção dispensada e até o próximo domingo neste mesmo horário. Obrigado a Chico, que esteve na técnica de som e na supervisão musical.
1: Cinco horas e 51 minutos.
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2: 5 horas e 55 minutos.

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1: Olá, o Som Brasilis de hoje apresenta o talento da cantora e compositora piauiense Monize Borges.

Nascida em 1989, no município de Picos, no centro-sul do Piauí, Monize Borges se profissionalizou cedo na música, precisamente aos 10 anos de idade, quando ingressou na banda de pop rock autoral Agnes. Depois de se apresentar por uma década na noite de sua cidade natal, a cantora e compositora resolveu estudar teoria musical em São Paulo, em 2009. Um ano antes, Monize Borges já havia lançado o disco solo de estreia, Penso em Ti, com influências de música popular brasileira e latino-americana. Em 2011, ela se mudou para Teresina, onde começou a cursar faculdade de música na Universidade Federal do Piauí. 2 anos depois, a cantora e compositora deu à luz o seu segundo disco, Amor em Prelúdio, composto por 12 faixas autorais.

25 anos de carreira e diversos lançamentos na bagagem, entre álbuns, EPs e singles, Monize Borges é formada em música e atua também como professora de canto e preparadora vocal. Em seus trabalhos mais recentes, a cantautora vem adotando uma postura mais engajada por meio do resgate de suas raízes indígenas e também da militância contra a violência à mulher. E agora, para fechar este Som Brasilis, que teve locução de Marluce Ribeiro, produção de Carlos Andrade e trabalhos técnicos de Eduardo Brito, vamos ouvir a música Não Vão Nos Calar, single lançado em 2021 pela cantora e compositora piauiense Monize Borges.

0: 6 horas.
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8: Olá, meu nome é Daniel Rodrigues, estamos mais um programa Realidades. Hoje, especialmente, vamos estar com um convidado especialíssimo, né, Marcelo Musto, um querido, um professor italiano, marxista, um cidadão no mundo, na verdade, né? Porque anda pelo mundo inteiro, está aqui no Brasil. E eu apresentando o Marcelo, é um professor de sociologia na York University, em Toronto, e com várias publicações, né? Ele publica aqui, eu estou aqui na minha frente, o livro Velho Marx, uma bibliografia de seus últimos anos. Também tem Repensar e os Marxismo, Guia para Novas Leituras, Karl Marx, Biografia Intelectual e Política, publicado em 23. Também organizou a coletânea de Renascimento de Marx, Principais Conceitos e Novas Interpretações, de 23. Antologias, que eu tive o prazer de ler, Trabalhador Univos, né, de 2014. O Essencial de Marx e Engels, publicado agora em 24. E esse trabalho deles, vários trabalhos traduzidos para mais de 25 idiomas, e muitos seus escritos estão disponíveis, né, no site www.marcelo.org. Um prazer estar aqui com você para a gente hoje. Vamos conversar um pouco sobre essa conjuntura do mundo, o fascismo, os seus estudos sobre alienação, sobre o capitalismo. Isso é muito importante nos dias de hoje, de tamanho conservadorismo. E a gente vai começar justamente isso, né? A gente está tendo ataques, né? Tá tendo políticas, tá tendo um crescimento, né, de um movimento, né, de massas, que é o fascismo. Você na Itália, né? Tivemos resultado das eleições na Saxônia, na Alemanha, no Brasil, né? As pressões na América Latina, eleições na Colômbia, enfim, não faltam exemplos. E aí a gente queria te ouvir aqui nesse programa. Fique à vontade. Como é que está o fascismo pelo mundo? Como é que você está vendo?
9: Bom dia, Daniel. Muito obrigado pelo convite. É um prazer estar aqui com você. Então, eu acho obrigatório começar a nossa conversa hoje comentando o que aconteceu ontem na Alemanha. Na verdade, não aconteceu só na Alemanha, porque o que passou nas eleições estaduais do Saxon-Anhalt, que é o estado mais pobre da Alemanha e que pertence, ou que uma vez era a República Democrática de Alemanha, assim chamada East Germany, um partido chamado Alternativa para Alemanha, Alternative für Deutschland, che probabilmente una das dois, três formações políticas mais de direita e mais perto às ideais fascistas, até em alguns casos nazifascistas na Europa, ganhou as eleições com 44% dos votos. Então, isso é um resultado esperado. É um resultado que não chega agora, porque Alternative

0: für Deutschland já é, ainda isso seja uma coisa difícil para acreditar até agora, mas já é nas enquetes, se fala assim, Daniel, é um partido que parece vai ser o mais votado nas eleições do 2028. Bom, não é um caso único, porque a extrema direita tem partidos muito diferentes entre eles. Espero que temos tempo para
1: Sim.
0: talvez dialogar de menos coisas, mas mais profundizando um pouco mais. Em todos os países da Europa, não existe um país da Europa hoje que não tenha um partido de extrema direita que seja um partido extremamente forte. O último país foi o Portugal. Eu acho que o nosso público conhece um pouco mais sobre isso, mas também o Portugal chega este movimento muito recente de extrema direita. Há movimentos políticos que são muito antigos. O primeiro é o Front Nacional de Jean-Marie Le Pen, e agora com a filha dele, Marine Le Pen. Bom, se chama Rassemblement National, mas é o partido mais antigo e mais storico neofascista da Europa. Eu, Daniel, falaria para o nosso público facendo um esempio, o esempio do meu paese, perché o paese onde eu nasci, a Itália, perché antes de entrare in questa cosa, così chiamato fascismo oggi, io gostaria di parlare un poco do che levou a questa situazione. E io acho che o esempio da Itália è un esempio molto interessante, perché l'Italia è storicamente un paese molto conosciuto politicamente também no mundo para ter dois grandes partidos que nunca disputaram o governo, porque o governo italiano é um governo sempre democristiano. O Partido da Democracia Cristiana foi o partido que governou o país desde 1946, um ano depois, a fim da Segunda Guerra Mundial, até 1990-91, quando terminou a Primeira República. E quando un grande populista, se você quer utilizzare questa parola, trasformò la politica europea, stiamo parlando di Silvio Berlusconi, entre parentesi, una persona che parecia di estrema direita, ma Daniel, brincando un poco, oggi também poderia aparecer come un politico moderato, ma una persona che trasformò profondamente la cultura politica italiana. 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Mas vamos ver se temos tempo. Isso seria só um programa, isso, e deixar Marx,
1: Vamos lá.
0: marxismo para fora. Então, o que acontece na Itália? O Partido da Democracia Cristiana disputa com o Partido Comunista, você sabe, Daniel, bene, o Partido Comunista Italiano, o Partido Comunista mais grande do mundo, fora do bloco assim chamado socialista. E disputam as eleições, e cada 4 ou 5 anos as diferenças entre um partido e outro é 0,4%, 0,8%. Hai um bloco democristiano muito forte e hai um bloco che o direttore Pierpaolo Pasolini, molto conosciuto qui no Brasil, chamava, o bloco comunista, chamava un paese dentro do paese. O Partido Comunista Italiano chegou a ter mais de um terço dos votos. Tinha 2 milhões de afiliados, são afiliados verdadeiros, não é como no Brasil, que você se afilia a um partido e segue aí, ou alguém te afilia. Não, por aí, cada ano você tem que renovar a sua afiliação, contribuir economicamente. Falamos de um país que tinha dezenas de milhares de sessões que discutiam de política. Antes não se discutia de política, o problema do bairro de Recife. Antes se falava começando do Vietnã, antes se falava começando do que passou no Chile com Allende, e depois se chegava na cidade. Era outra escola, era outro mundo. Hoje, o que acontece na Itália e assim em quase todos os países europeus? Esses partidos clássicos tradicionais não existem mais. Foram destruídos, foram cancelados. Aqui seria muito complexo dar uma explicação, tem razões diferentes. E quando chegamos às eleições, há novos partidos, partidos que não são partidos, são movimentos, ou são movimentos, na verdade, muitas vezes antipolíticos, muitas vezes com cômicos.

vídeos con pessoas conhecidas na televisão, várias formas. Uma delas é Zelensky na Ucrânia, só para fazer um exemplo. Figuras novas que entram, disputam e, em poucos meses, chegam no governo ou conseguem votos de 20, 25, 30%. Isso aconteceu em muitos lugares. Então, esse é um primeiro fenômeno, como se transformou a situação europeia, onde disputavam antes a família socialista. A família socialista significa riformista, socialdemócrata, laburista, e a famiglia da democrazia cristiana, che sarebbe la famiglia di Angela Merkel in Alemanna, del gollismo in Francia, eccetera. 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L'Europa era un continente fortemente politicizzato, per questa ragione che io expliquei è una importante delas. Todas as pessoas pertenciam a políticas, partidos políticos. Hoje, na Europa, se você olha as eleições, votam 55, 60, 65, quase um cenário norte-americano, quando em todos os países europeus a participação eleitoral era entre 85, 88, 92, 94, extraordinariamente importante. No meu país, na Itália, por exemplo, quando a Giorgia Meloni foi eleita nesta coalizione di direita che non è fascista, a mia opinione, se você me pergunta, podemos falar sobre isso. Ela foi eleita con un risultato eleitoral de participação muito baixo. Então, o primeiro partido é um partido de astensão, um partido que significa que uma parte consistente do eleitorado, do povo, acha que direita, esquerda, non muda nada. Ademais, perché os governos de centro-direita e o governo de centro-esquerda fizeram a mesmíssima política, com poucas diferenças nos últimos anos. Na verdade, me desculpe, Daniel, se posso abrir uma parêntese, o neoliberalismo na Europa foi feito pelo centro-esquerda. Quando a Europa tinha 15 países, e não como hoje, muito mais, tinha 13 governos de, assim chamada, esquerda. Estamos falando de Tony Blair na Inglaterra, estamos falando de Gerhard Schröder na Alemanha, estamos falando de Prodi ou D'Alema na Itália, etc. E eles introduziram as contrarreformas sociais que destruíram pensões, saúdes, escola, etc. Claramente com os sindicatos não lutando contra o assim chamado governo amigo. Então, esse é um segundo fenômeno que temos que colocar com grande atenção. A astensão política é o processo de antipolítica. Dentro deste quadro transformamente e profundamente mudado na Europa, emergem partidos de extrema direita. Emergem partidos que rapidamente chegam no governo. O caso mais conhecido é o caso da Hungria, mas isso não é uma coisa rara, porque o Oeste da Europa é profundamente de direita. Para mim já era profundamente de direita antes do 1989. Lamentavelmente não temos tempo para discutir isso, mas é claro que a expansão da Europa em países como Polônia, como Hungria, como Romania, etc., é uma expansão que fortalece políticas identitárias, nacionalistas, racistas, antifeministas e que move a agenda política da Europa ainda mais na direita. 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

0: país de Escandinavia. A Escandinavia significa apatria da socialdemocracia, un lugar donde por décadas los partidos socialdemócratas gobernaron y crearon el welfare state, el estado social. 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Antes eran partidos de 1% que transformaron nombres, que transformaron formas. ¿Sabe cuál es el nombre de ellos? 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Yo estoy hablando solo de Europa, pero estoy preparado a discutir con usted. Se você quer sacrificar a parte marxista, a discutir do que está acontecendo na Ásia, porque na Ásia também há transformações dramáticas nesse sentido, no Japão, na Coreia do Sul. Então é uma onda muito, muito forte, e que claramente aconteceu aqui na América Latina. E eu não falo que é a mesma coisa, para mim nunca é a mesma coisa, mas claramente é verdade que Trump gerou transformações e Milei, por exemplo, aqui na América Latina, gerou uma transformação muito, muito profunda que a gente assistiu nas recentes eleições em Chile, nas recentes eleições de Colômbia, onde era candidato o melhor ser humano colombiano, Ivan Cepeda, uma pessoa impecável, con un programma politico moderato e il peor colombiano possibile, Abelardo de la Espreia. E voi sapete come terminarono le elezioni. Então, è un quadro internazionale molto, molto assustador e allarmante.
1: Molto obrigado. Vamos interromper agora, vamos já para o nosso intervalo e voltamos para o próximo bloco.
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3: Seis horas e 18 minutos. 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
16: Voltamos para mais uma Realidades. Estamos aqui com Marcelo Musto, pesquisador marxista italiano, professor em York, mas que está agora no Brasil e deu essa oportunidade. Vai ter vários debates aqui no Centro de Educação, sobre vários temas, vai discutir sobre alienação, vai discutir sobre os rascunhos de Marx no Capital, e também vai discutir um pouco esse assunto que é muito importante, entender o fascismo como fenômeno internacional com as suas particularidades, com as suas características. E você levantou um elemento que, muito importante, ou seja, uma adesão, não, né? Ou seja, um aumento dessa adesão, né? Ou seja, a porcentagem de participação eleitoral não foi a mesma de sempre. Há um movimento, uma mobilização de massa. E você falou num fenômeno que aqui também no Brasil existe, que é o fenômeno da juventude, né? Quais são os elementos que pega para essa adesão dessa juventude? Você falou da Ásia, você falou da Europa, citou exemplos agora da Colômbia. O que está mobilizando essa juventude em direção a esse projeto organizativo, né, da extrema-direita?
17: É muito complexo encontrar uma chave. Eu acho que não existe uma chave explicativa geral. Claramente existe um quadro político que a gente desenvolveu um pouco na primeira parte da entrevista, mas que... nos diferentes continentes ou também nos diferentes contextos culturais dos países muda. E Seguramente hai una questione.

0: muito econômica. Aqui nós estamos falando dos Estados Unidos, mas Estados Unidos é um clássico exemplo, a França poderia ser outro, de uma dificuldade econômica consistente de alguns setores do mundo do trabalho, da classe média, que caem, claramente não falaria em pobreza, mas que têm mais dificuldades a chegar no fim do mês, como se fala. Então, por aí, quando os partidos clássicos da esquerda na Europa têm, depois de 1989, uma esquerda mais forte, laburista, socialista, social-democrata, che menzionava antes, e poi c'è un'esquerda radicale che ainda esisteu, che chegava a 7, 8, 6, 9%, dependendo dos países. O primeiro grupo são partidos que estão no governo com 35, 45% dos votos. Bem, e eles abbandonano questa agenda de proteção da classe trabalhadora e introduzem essas políticas de austeridade, como mencionava antes, e a direita entra dentro deste campo. Entra em uma coisa de transformação cultural, que é fundamental para mim, então, em um contexto de competência, em um contexto de fim de solidariedade, em um contexto de isolamento, a nova geração, os jovens, têm mais dificuldades a encontrar políticas, críticas, a encontrar aquela coisa que existia já respirando aire nos anos 60 e 70. Falei do caso italiano, mas França, Alemanha, não era diferente. Mas eu acho que nessas rielaboração de uma agenda política da direita, há uma defesa do welfare state, do Estado Social, mas em uma chave nacional, em uma chave nacionalista. Este é um passagem muito importante que foi feito. Ou seja, a ideia francesa antes, a França para os franceses, é uma ideia que se generalizou até chegar em Copenhague. Hoje há um primeiro-ministro na Dinamarca que é socialista, mas que imita as políticas da extrema direita, por exemplo, a política que tomou posição contra a Sánchez, agora que em Ceuta chegaram aqueles milhares de
1: Outro
0: migrantes,
1: primeiro-ministro da Espanha.
0: por exemplo. Mas esta é da mesma família política do PSOE em Espanha. Então, o que passou é que a política tradicional de defesa universalista, que era da esquerda, se transformou em uma política de defesa nacionalista desses partidos de extrema direita e uma política que também montou o inimigo interno, obviamente. E o inimigo interno são os migrantes, o inimigo interno são os conflitos religiosos, e o caso, não sei, da Síria. E na Alemanha, esses milhares de pessoas que Angela Merkel accoglieu, claramente accoglieu, perché hai também, Angela Merkel è una grandissima politica in comparação com o che esiste oggi e o che esisteva no panorama politico nas últimas décadas, ma claramente hai un interesse economico molto grande. Se migrantes oggi na Spagna, na Italia, Spagna tem un percentuale di desenvolvimento economico significativo, mais de 3%, come seria possibile fare trabalhos in settores che seriano abbandonati? Então, hai claramente un settore empresariale che precisa de migrante, precisa de manobra de trabalho que não é pagada ou é que é pagada nas formas piores possíveis ou em formas ilegais. E depois, claramente, a ideologia que mencionava antes, que foi a ideologia que fez Orban na Hungria, é muito forte, muito significativo. Isso juntou um gramscianamente, como falava o marxista italiano Antonio Gramsci, a possibilidade de costruire un nuovo blocco sociale che è un blocco molto significativo. E una parte dos jovens sta por aí. 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

0: sorta de revancha de alguns jovens brancos e machos, claramente, que contro o femminismo rivendicano in questa società che è completamente individualizzata, no? 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Então, esse é um quadro que mudou profundamente o cenário político contemporâneo.
1: Então, nessa leitura que você faz, esse elemento da desmobilização, da desorganização da classe, isso tem um efeito pedagógico, né, ou educativo, de que não é mais o lugar social. Como é que você avalia, então, as respostas organizativas, visto que hoje a gente tem não só esse movimento de desagregação real, mas também tem um outro novo mecanismo que se chama a individualização através das redes sociais. A contradição, não, redes sociais, mas o aspecto. Como é que isso contribui, intervém para esse processo de, digamos assim, de nova organização, desorganizando os de baixo?
0: Bom, colegas aqui no Brasil, políticos que eu encontro, tenho possibilidade de trocar ideias com eles, acham que no Brasil está uma situação muito difícil, muito complicada e dramática até em comparação com 15, 20 anos atrás. Isso é verdade até um ponto de relativizar com outras partes do mundo, porque aqui no Brasil e na América Latina, a esquerda, o movimento social, o movimento dos trabalhadores, segue organizado, não só neste país, em outros países da América Latina. A política aqui segue em uma forma de existência de estruturas políticas, sindicais, que em outros países colapsaram completamente. A Itália hoje tem, eu acho, dois, três partidinhos de 0,4, 0,6% dos votos em comparação com o que era o Partido Comunista Italiano, que chegou a 34 e 2 milhões de afiliados, como falava antes, só para dar uma ideia. Claramente é um contexto difícil em todos os lugares, porque aquela forma organizada aí era uma forma que ajudava as pessoas a entender a política, ajudava as pessoas a transformar o mundo e a se colocar dentro do mundo. Era uma forma política que ajudava a entender a complexidade, que ajudava a entender o internacionalismo, como as coisas eram fortemente conectadas entre eles. Imagina hoje, os militantes políticos acham que o trabalho dele é falar 20 segundos para depois colocar aquele corte nas redes sociais. Tem que ser de 140 caracteres. Se você tem uma ideia de costruire una società alternativa, che la gente non tem, na verdade, a nostra idea è repensare un cammino per costruire una società alternativa. Non può essere una cosa di una pagina di libro, non può essere una cosa di uno slogan di 30 secondi. È una cosa molto più complessa, molto più difficile. E questo chiaramente pesa a una ausência do que existia antes, formas políticas e formas organizativas que ajudavam as pessoas a se encontrar, a discutir, a debater.
1: E aí tem um papel outro, né, que é o papel da ciência e da universidade, né? Como é que você vê o papel da universidade? É um contraponto? Está em disputa?
0: Alguns diários internacionais ontem publicaram um dado dramático. O numero di studenti universitari del mondo nunca foi tão baixo. E mudou nos últimos anos, mudou por muitas razões, claramente porque nos países onde há mais jovens, há também os países onde há menos acesso à universidade, menos existência, antes que menos acesso. Mas eu acho também porque nos últimos anos passou um processo de desqualificação da universidade, da cultura. Eu que estudei

0: filosofía política, en tau de desqualificação das disciplinas humanistas, por exemplo, e colocar a universidade em função de economia, administração, tudo isso, que foi uma transformação consistente em Norte-América e em Europa. Eu monitorito, pesquiso essas coisas, sem publicar sobre isso, mas com grande atenção e cuidado. E também há que falar de outra coisa, é que antes as universidades eram em contato com a sociedade e ajudavam a sociedade a se mover em direções progressistas e democráticas. Hoje isso muito menos. Eu acho que o que antes era uma exceção, um modelo norte-americano, a universidade existe, claro, mas a universidade é como uma ilha que é completamente separada desde o resto da população. Se você entra em uma universidade norte-americana, hoje parece che è un spazio estremamente radicale, onde hai attenzione para todas as diversidades, até ter mania de algumas coisas, mas isso é um peso muito, muito pequeno em relação com as outras partes da sociedade e hai uma dificuldade muito grande de comunicação, porque espaços de, não sei, mídias que antes eram mais pluralistas que hoje diminuíram, hoje está todo concentrado em poucas mãos econômicas, e porque claramente a universidade é substituída, e, em alguns casos, antes com universidades privadas, e em outros casos com uma nova ideologia, uma nova linguagem de ter acesso às coisas mais interessantes, mais úteis. Então, muitos jovens falam: por que ir para a universidade se eu depois não vou conseguir um emprego? Ou por que ir para a universidade se há uma sociedade que me promete eu ficar em casa, no meu sofá, e receber 500 dólares, porque graças à inteligência artificial não existe mais trabalho, né? Essa seria uma nova forma de alienação que é mascarada como forma de filantropismo, mas um tema muito complicado, acho que não temos tempo para falar sobre isso agora.
1: A gente está aqui com Marcelo Musto discutindo sobre o fascismo, implicações, a questão da alienação e, infelizmente, o tempo desse bloco está no finzinho e a gente volta já já para o próximo bloco.
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3: Seis horas e 37 minutos.
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7: Voltamos para mais o último nosso bloco aqui do Realidades com o professor Marcelo Musto, professor de Sociologia Teórica na Universidade de York, em Toronto, Canadá, mas um viajante do mundo, um conhecedor, ele é italiano, está agora junto com os mineiros, né, lá em Minas Gerais, né, fazendo um trabalho de pesquisa, ensino e conhece outros lugares. Né? E o prazer de estar aqui contigo, né, de falar de um tema tão difícil, né, mas tão importante, que é conhecer esse fenômeno de avanço da extrema-direita, né, no campo político, mas também no campo, digamos, espiritual, né, no campo, no sentido da cultura que vem se desenvolvendo, uma cultura extremamente xenófoba, extremamente, né, um nacionalismo extremamente violento contra as minorias. E você falou dessa juventude e dos mecanismos de perda, de alienação, de construção desse processo, digamos, de uma forma mais sutil, mais pelas redes, pelos mecanismos de individualização. Como é que você vê o papel dessas redes, o papel desses mecanismos, desse novo trabalho, construindo esse espaço para o avanço da extrema-direita?
8: Mas, Daniel, hoje eu me pergunto, hoje eu acordo e me pergunto, mas o que vai acontecer agora? Se esse é o cenário que a gente mostrou um pouco na primeira parte da nossa entrevista, então se é um cenário onde temos partidos nacionalistas tão fortes que raramente têm menos de 25%, em alguns casos têm muito mais, e se até na Alemanha e na França, onde Macron está fazendo tudo o possível para ajudar a Le Pen a ser a próxima presidente, então qual é o cenário que espera a gente, as jovens gerações, em 10 anos daqui? Porque esses partidos nacionalistas antes eram aliados e ainda são. Ainda na Europa se dividem em dois grupos políticos diferentes no Parlamento Europeu. Mas quando depois primeiros os brasileiros, ou primeiros os chilenos, ou primeiros os argentinos se vão a encontrar em um cenário político de crise, de conflitos, de problemas econômicos, bom,

0: Qual é o escenário que a gente pode esperar como um escenário fortemente possível? É a guerra. E outra vez a guerra. É uma guerra que já existe no mundo, que já é muito mais forte que antes, que já é uma transformação dramática em comparação com aquela promessa do novo ordem mundial de George Bush, que fala: agora a União Soviética caiu, o capitalismo vai ser extraordinariamente fecundo e finalmente pode chegar em todos os lugares do mundo. Nunca temos tantas guerras como nas últimas décadas, no, claramente depois de 1945, se comparamos as últimas décadas com as décadas da segunda parte do século XX. E se em um país como o Japão caiu, está caindo o artigo número 11 da Constituição, número 2 da Constituição, desculpa, que é o artigo fundamental sobre o qual se constitui o Japão contemporâneo depois do 45, ou seja, que o Japão não pode ter um exército, não pode fazer guerra. O Japão aprendeu que guerra é letal para a sua população, falamos de Hiroshima e Nagasaki, e também do que o fez o terrível imperialismo japonês no mundo. Então, neste contexto, hoje, o parlamento japonês tem 565 deputados, eu acho que são 20, 25 os deputados democráticos, com pouquíssimos comunistas dentro daí. Os outros são deputados de extrema direita, de extrema extrema direita, porque cada 2, 3 anos há um novo partito che si colloca a direita do che antes era estrema direita. O caso italiano è importante, você falou, mi perguntou sobre a Itália, sobre a Meloni, ma a Itália tem partidos che são post-fascista, che fizeram un processo nas últimas décadas de entrare in un quadro democratico, ou seja, de seguir políticas neoliberistas, de entrare in un campo atlantista da NATO. Esta é a política da Meloni. A Meloni não tem nada a ver com estes novos movimentos. Agora, na Itália, por primeira vez, há um novo partido que parece já ter 8% de votos, que é liderado por um general do exército, uma pessoa declaradamente neofascista, e que move o cenário ainda mais. Então, o meu trabalho aqui no Brasil, que estou fazendo, con questa collezione che ora sto coordinando per l'Auditore Autentica, la collezione si chiama Alternativa al Capitalismo. È un lavoro che io acho drammaticamente indispensabile perché le alternative al capitalismo che foram collocate negli ultimi anni sono alternative di ter un capitalismo ainda pior o di ter società post-democratiche. 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Então, se você quer, podemos ver o que aconteceu com a esquerda aí nesses últimos anos e como respondeu, mas o tempo é
1: Não, mas eu
0: muito
1: quero que
0: pouco.
1: você. É importante saber como é que a esquerda vem se comportando diante desse quadro nos quadrantes do mundo. Você falou Índia, falou Indonésia, enfim, na Europa. Como é que tem sido essa resposta?
0: Bom, lamentavelmente, se eu levo notícias negativas,
1: Realmente.
0: ma perché questo è il scenario esistente, questo non significa essere pessimista, se tem sentido falar ottimista, pessimista, sabe? Ma essere molto chiaro sobre o scenario esistente, sobre o che spero, o che também significa necessità di fare alleanze, necessità di vedere qui o Brasil triunfar con un presidente democratico, sabes? 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Bom, a gente sta parlando oggi, dopo pochi mesi das eleições na India, e per prima vez na storia, dopo la Seconda Guerra Mondiale, outra prima vez, a India non tem nenhum partito comunista. E

o governo de um estado. Quando falamos estados, eu quero ser claro, são estados ainda mais grandes dos estados aqui no Brasil, que são já enormes. O Partido Comunista Indiano, marxista, por exemplo, foi no governo do West Bengal para 34 anos, com uma população de quase 80 milhões de pessoas. Foi derrotado antes por

0: che assumeu uma política liberista similar à política da China, e recentemente também no Kerala, que é um estado grande e importante no sul da Índia, a esquerda perdeu o governo. A esquerda na Índia, até poucos anos atrás, 20 anos atrás, eu acompanhava, eu fui várias vezes, tinha 20% dos eleitores na Índia, uma coisa extremamente significativa em escala mundial. Agora é um número extremamente limitado, com uma crise muito, muito forte. E também é uma crise, como estávamos falando antes, de organizações, de possibilidade de conectar lutas, trabalhadores. Também é uma crise de ser identificado como cambio, como mudança, como transformação. Nos últimos anos, no, eu falo de eleições democráticas, onde nem foi necessário fazer o que Maduro fez na Venezuela. Não, eleições democráticas, onde alianças de esquerdas ou partidos de esquerdas ganharam as eleições. Aconteceu no Nepal e aconteceu no Sri Lanka. Bom, no Nepal agora foi todo destruído com este movimento da geração Z, se si fala assim. Então, uma crise muito forte quando a esquerda não é transformação, quando a esquerda não é mudar as coisas, quando a esquerda é seguir o status quo, o que aconteceu, por exemplo, na Europa. Na Europa, quando a esquerda estava em aliança com o Partido Socialista, Socialdemócrata, foi cancelado. A esquerda radical, eu falo, porque entraram no governo, fizeram alianças para fazer as mesmas políticas. O caso exemplar também é o caso de Syriza, onde a esquerda na
1: Na Grécia.
0: Grécia tinha o governo, não em aliança, não como partner de minoria. Não, mas depois entrou naquele esquema aí. E quando há forças, por exemplo, eu acho que o experimento mais interessante hoje na Europa é o experimento da La France Insoumise, com Jean-Luc Mélenchon na França, onde há um partido che tem um programma alternativo, um programma che collocò há muitos anos a questão ecológica como tema central de repensar a sociedade da esquerda, che fala de planificação em relação ao mercado, sabes? Que põe algumas questões básicas, centrais, que, como falava antes, a direita está colocando. Hoje a direita, a extrema direita, se coloca em uma forma muito surpreendente em relação a, não sei, destruir o trabalho público, os servidores públicos. Se olha o debate dentro do Partido Republicano nos Estados Unidos, muitos candidatos eram para reduzir em 4 anos de 75% o número de servidores públicos nos Estados Unidos, de cancelar ministérios completamente, como saúde, como educação, ou também o que falam Milei e os Mileis do mundo, sabe? A palavra solidariedade não está colocada mais dentro do debate político. É uma coisa que permitiria à esquerda também de fazer alianças com outros mundos, com mundos religioso, sabe? É uma transformação muito grande, muito perigosa, e claramente as jovens gerações estavam colocadas, para voltar ao tema que você me perguntou antes, em uma posição determinante. Diferentemente de 20, 30 anos atrás, em alguns países do mundo, a jovem geração não e se colloca in una forma di rottura radicale, rivoluzionaria. Claro che non è che ver tutto di forma negativa. Nos últimos anos temos movimentos importantissimos con jovens mobilizados a questão palestina, pocos anos antes a questão ecológica. Mas eu acho que a esquerda deve fazer muito mais para repensar, transformar o seu programa, transformar a sua forma de ser representada. Não pode ser mais aquela esquerda velha de uma vez. Uma coisa é a solidariedade com Cuba, uma coisa é ir contra o que Trump fez com Venezuela, ma outra coisa é pensar que aquele esquema velho marxista

0: leninista, dogmatico, e pode ser uma possibilidade de para a esquerda volver a ter a força que tinha antes. Não é. Os jovens não se apaixonam por uma sociedade, por um programa político que não coloque a questão dos direitos, sabes, como centrais, e que ainda colocam justiça social em oposição a direitos sociais, como voltam em alguns programas conservadores. Como se pode pensar de ter esse è un caso brasileiro tristissimo, ma come si può pensare di avere la Cina come modello per una società di emancipazione o come una esquerda che tem che essere organizzata? È impossibile.
1: Você vê algumas experiências como possibilidades, como referências, não como cópias, né? Porque cada um tem que construir a sua própria, que você viu pelo mundo, pelo Brasil, enfim.
0: 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Claramente, na Europa, a minha ideia de política é ter vivas organizações anticapitalistas para mostrar uma alternativa. Não é possível pensar uma aliança com partidos socialistas, social-democratas, que têm uma política ainda fortissimamente neoliberista, ma io acho importante ter in alcuni paesi esperienze grandi come la Francia Insoumise, simmitizzare queste esperienze, ma olhar quanto mobilizzò e quanto foi capace di essere più grande il Partito Socialista Francese, e hai altri esempi così.
1: Um prazer enorme, a gente chegou ao fim do nosso programa. Agradecer aos ouvintes que nos ouviram até agora. A gente terminou mais um programa Realidades na Rádio Universitária com o Marcelo Musto, professor de York, no Canadá, que esteve aqui discutindo sobre o fascismo e a atual conjuntura internacional. Você pode ver o nosso programa nos agregadores de podcast. Estive aqui com Zé Guilherme, né, na operação, eu no roteiro, Daniel Rodrigues CE. Barba, minha querida chefe, e aqui a gente teve a visita também do Giovanni. Você pode ouvir Realidades quartas-feiras e domingos, 8 horas, na rádio e onde você estiver. Obrigado, um cheiro no coração, até o próximo programa.
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3: Seis horas e 58 minutos.
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2: Pequena mancha no azul, viajante nuvem de mosquitos. Lá embaixo, para além do bairro, tristeza solar das casas à beira do parque. O abismo chora num ciclista que adeja rente ao asfalto. Outros olhos praticam o repouso, o esforço inútil da aranha na teia, a placidez prisioneira das plantas nos vasos, a disposição enredada das árvores na paisagem, os pinheiros equilibrando passarinhos na copa dançante. O cocô de cachorro na calçada e a noite assoma, se a formiga falasse, se a abelha com seus 5 olhos detectando luz polarizada. Mas a temperatura cai, os alarmes das casas acionam tensões e a casquinha da ferida que sou e o mundo em pânico amanhã.

O que você está fazendo? O que você está fazendo? Nada. Ainda que esteja lendo e você veja, nada. 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Olhando pela janela, nada. Deixando o tempo ruir, como por meu corpo fluem os neutrinos. Pelo nada. Por incontáveis buracos, sou nada. 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

0: Luiz Felipe Leprevaux, falando sobre E Eu Ainda Estou Com...
1: O cineasta Geraldo Tomás publica fotos com o seu amigo Samuel Beckett. O cineasta Geraldo Tomás acusa o diretor Felipe Hirsch de o imitar. O cineasta Geraldo Tomás põe o pau pra fora em livraria. O cineasta Geraldo Tomás mostra a bunda. O cineasta Geraldo Tomás enfia a mão por baixo do vestido da modelo jornalista auto-intitulada Periguete Mesmo e Daí, pânico, pânico, pânico. O cineasta Geraldo Tomás diz a nojenta frase: vestida daquele jeito, ela estava pedindo para ser estuprada. O cineasta Geraldo Tomás diz a nojenta frase: meti a mão na menina, mas tudo termina em panos quentes, aliás, como todas as coisas no Brasil, que é um país eco de quinta, um Corsa que quer ser Mercedes. O cineasta Geraldo Tomás tenta abrir a braguilha da calça do craque popstar Neymar. 4 da madrugada, o cineasta Geraldo Tomás, na pizzaria Guanabara Leblon, grita e grita e grita: me come, papai! Que nojo sem fim do Geraldo Tomás, achando que a Nicole Bauz é da galera, afirma a escritora Clara Averbuch. Carol Barros xinga mais longe o cineasta: que alívio não ser culta e conhecer esse senhor, seja lá quem for, é um babaca. O cineasta Geraldo Tomás estreia sua nova sensacional peça de teatro após declarar ter abandonado o teatro.
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0: dos mares que me habitam. Queria poder derramar em versos aquilo que teimo em riscar nos troncos, finíssimos e ainda afiados, cortantes em segredo pungente. Torpes dos calabouços marejados em guerras, óbvias, mas também tantas outras, internas, que já retumbaram etéreas. Oceanos andrajosos que amanhecem e anoitecem sem tempo, nem ralo, nem borda ou orda, que abrigam redemoinhos revoltos em mares e marés de revoltas. Carregam cordas sufocantes em gargantas murmurantes de marinheiros destoantes, ocupados em tormentos infames. Mil pés a este bordo. A proa vai da popa ao papo, estúpido, passa por pestes, déspotas, enfraquece e volta feito bumerangue. Insiste mais uma vez, ressoa, se repete, incansável, e ensaia aniquilar tudo de vez. 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
1: 7:26.
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6: 99 graus.
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0: caminhando pelo deserto da solidão, é fácil conversar com o silêncio. Nuvens daquela areia eterna, um oásis te faz delirar em busca de antigos segredos. Pensamentos que outrora foram guardados no teu peito árido. 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
1: 7 horas.

0: e 45 minutos.
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7: Ontens e hoje, amores e ódio. 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

Diariamente reuniam-se para assistir aos noticiários de TV e aguardavam a programação noturna como um ritual familiar. Entre eles havia muita proximidade afetiva e poucas palavras balbuciadas nos intervalos comerciais. Entretanto, tinha um pacto de cumplicidade que dispensava a quebra do silêncio. Em algumas cenas, todos coravam, mas sabiam da vida o bastante para entender que muitas coisas nunca eles deveriam dizer. Todavia, prossigamos. Seja de que maneira for, saímos a campo para a luta. Lutemos então. Não vimos já como a crença removeu montanhas? Não basta então termos descoberto que alguma coisa está sendo ocultada? Essa cortina que nos oculta isto e aquilo, é preciso arrancá-la.

palavras, quando faladas, precisam ser bem expressadas, sentidas quando ditas. Palavra toca uma região, cada sílaba uma parte, cada letra uma unidade, o corpo vibra quando fala. Até na inércia ele trabalha. E então, poetas, vocês que lidam com a tal palavra, musa sonhada, sentem no corpo cada palavra? A força da palavra está no corpo que sente, e ele sente primeiro. Só depois detectamos que sentimos e tentamos transformar em palavras. Localize o tumor no corpo e libere a poesia, com ou sem palavras.

0: rapazes ainda esperam o Rush aqui.
1: 8:04.
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8: Dá pra imaginar que essa carteira... Ó, olha que coisa mais linda. Quanto custou fazer essa carteira?
9: Ana, você não vai acreditar. Custou R$ 3.
8: Três?
9: R$ 3.
10: Guarda questo portafoglio. Guarda qua, guarda che carino. Ma quanto hai speso per farlo, amore?
11: Non ci crederai, Anna. Solo R$ 3.
10: R$ 3?
11: Sì, R$ 3.
12: Sugoi wa ne, kono saifu. 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
13: Anna-san, shinjirarenai kedo, R$ 3 desu.
8: R$ 3?
9: R$ 3.
8: Vocês acreditam? R$ 3?
14: Do you imagine that this wallet? Look. Look how cute it is. How much did it cost to make this wallet?
15: You're not gonna believe it, Anna. Only 3 reals.
14: 3 reals?
15: Yes, 3 reals.
14: 3?
12: Sorry, Aru.
10: Mamma mia, 3 reali.
11: Cazzo, 3 reali.
10: 3 reali. E quanti ne hai venduti?
11: Oh mio Dio, solo 3.
10: 3?
11: Sì, 3 reali.
10: Porca vacca, 3 reali.
15: 3? Yes, 3 reals.
14: 3 reals?
15: Yes, bitch, 3 reals.
14: 3 fucking reals. And how many did you sell it?
15: I sold 3. 3 reals.
8: Um paninho com tecido, com todos esses detalhes?
9: Sim, 3 reais.
8: 3?
9: 3 reais.
8: 3 reais?
9: 3 reais.
12: Sam? Sam é Ariel.
16: Dá pra imaginar que essa carteira, ó, a coisa mais linda. Quanto custou fazer essa carteira? Ana, você não vai acreditar. Custou 3 reais. 3 reais. 3 reais. Vocês acreditam? 3 reais. 3 reais. Um paninho com tecido, com todos esses detalhes.
17: Sim.
16: 3 reais.
17: 3 reais.
16: 3 reais.
17: 3 reais.
16: 3 reais. E quantas você vendeu?
17: Vendi 3.
16: 3.
17: 3 reais.
16: 3 reais.
17: Quanto você venderia uma carteira dessa?
16: 3 reais.
17: 3.
16: Vocês acreditam? 3 reais.
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19: Uma música nossa chamada Caminhante Noturno, nós fizemos para o Festival Internacional do Rio de Janeiro.

0: Bela cena de fato, uma espécie de alucinação noturna, revelada também numa composição escolar. Quando menino, nas longas noites sem sono, eu via bruxas feias e malignas dançar em minha volta e eu tentava esconder-me delas sob o cobertor. Desses pesadelos libertou-se bem cedo graças à atividade esportiva.
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0: A Jorge Mautner.
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1: Oito horas e 36 minutos.
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1: A palavra se acomoda. Acha um jeito de pousar fora da ideia solta. Fixa em um passo que chegou ao escorrer das vestes. Despiu-se. Abre um nó. Desata um choro. Ela não sabe se chegou à beira do precipício ou se apenas quer contar histórias. Percebe que há alguém ali querendo ouvir. A palavra não se livrou daquele amarramento antigo. Mesmo com o tesouro desvendado, mesmo com o nó desatado, ela pede melancolia. O tempo navega, a chuva chega. Ela deixa a chave do lado de fora. Quem sabe assim alguém entre. Não se sente capaz de convidar. A vida lá fora branda e imensa. Ela imersa numa espera que nem lembra onde começou. Mesa posta, quase nua. Um pedaço de surpresa parece interessante. Talvez virá. Quem? Ela preenche o salto com gotas de vinho. Ela comprou numa viagem, imaginando que esbarraria com a companhia para aquela noite. O vinho continuou com ela. Aquela vontade também. Será que só não faltou abrir a garrafa? Pelo cheiro, aquele alguém pode encontrar seu caminho. O caminho dos abraços dela. Tantos abraços que ela nem quis mais contar. Prefere contar estrelas sempre que elas aparecem. Essas parecem ser finitas. Pelo menos até onde a visão chega. Seu olhar vai além e redondo. O sopro do mundo não chega de uma só vez. Torce para que não seja uma única vez. Sem sobras e sem ecos na madrugada. A taça já não é mais a mesma, agora escorre. Assim como ela, esvaindo cambaleante. Sem rachar, mesmo depois do grito. Tão alto, tão agudo, tão agulha. Tão dela, que até se envergonha. E se é isso que assusta? E se é isso que espanta? A madrugada desce. O frio sobe, ela treme, ela geme. Não lembra de músicas que pudesse cantar. Não lembra de cor alguma letra. Nem das cantigas de infância. Como se as recordações tivessem se diluído pelas artérias e se misturado com o vinho, evaporado. Decide desenhar ao abrir espaços entre as gotículas sobre o vidro. E se certifica que as estrelas se esconderam de vez. Ela segue seu traço, escrevendo nas linhas onde desenhou. Talvez uma outra noite fria, esse alguém leia essas palavras. E a madrugada não seja tão insípida, tão demorada, tão arbitrária, tão qualquer.
2: Eu, Moisés Mondadori, gravei o Boi Barroso em 1914.

0: hoje, por primeira vez.
1: Palmas do Boi Barroso para a Casa Elétrica, Porto Alegre.
0: Entrei na fábrica de discos Gaúcho em Porto Alegre, na Avenida Sergipe, número 9. Entrei na fábrica, finalmente, depois fiquei gerente das pranchas. E depois gravava e trabalhava lá, fazendo discos. Para Saverio Leonetti, dono da fábrica Saverio Leonetti. Naquele tempo, estava com 18 anos, mas agora, com 80 anos, toco de novo e gravo também.
2: 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Como em turvas águas de enchente, me sinto a meio submergido entre destroços do presente, dividido, subdividido, onde rola enorme o boi morto. 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Árvores da paisagem calma, convosco, altas, tão marginais, fica a alma, a atônita alma, atônita para jamais. Que o corpo, esse vai com o boi morto. Boi morto, boi morto. 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

0: 8 horas e 53 minutos.
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7: Noite morta. Noite morta. Junto ao poste de iluminação, os sapos engolem mosquitos. Ninguém passa na estrada, nem um bêbado. No entanto, há seguramente por ela uma procissão de sombras. Sombras de todos os que passaram. Os que ainda vivem e os que já morreram. O córrego chora. A voz da noite, não desta noite, mas de outra maior.
8: Voltemos

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1: 9 horas.
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